Mas que fala mal, Wesley Safadão e Eric Land, aqui no Top Musical, 12ª posição. 11ª colocada é Mato Grosso e Matias, Caçador de Gente.

Caçador de Gente. É, Mato Grosso e Matias aqui no Top Musical, top das mais pedidas na 11ª posição. Agora tá chegando a 10ª colocada com Maria.

0: Garcia. Para fechar a nona colocação aqui no Top Musical, o top completo do seu fim de semana, é rápido intervalo e eu volto já.
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0: Já estamos de volta com o Top Musical. Hora de trazer a oitava posição da semana. Na oitava colocação ficou Vitor e Luan.

0: pedida da semana no nosso Top Musical. E você não perde por esperar não, hein? Intervalo é rápido e eu volto trazendo as campeãs da semana.
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0: Já estamos de volta com o Top Musical, hora das campeãs da semana. As quatro mais pedidas dessa semana aqui. Na quarta colocação ficou Lauana

Cidade, Marinheiro, Gabriel Elias, Banda Eva, segunda colocada da semana aqui no nosso Top Musical. Agora é a vez de Callum Scott, At Your Russ, com primeira posição da semana.

0: Let Your Rust, fechando o nosso top musical. Gente, agradeço o carinho, a audiência, a paciência. Um grande abraço do Rodrigo Souza. Até o próximo programa, se Deus quiser. Tchau, tchau, até lá.
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3: 9:39.
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3: 9:39.
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2: Dez e vinte e dois.

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1: 10:31.
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3: Olá, eu sou a Anne, tá começando agora mais um Samba Axé. Então vem comigo pra gente curtir o melhor do samba, do axé e do pagode. Pra começar tem a Alcione, a profecia.

0: Essa sou eu, fechando o primeiro bloco do Sambaxé de hoje. Já já eu volto.
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2: 10h44.
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0: Estamos de volta com a turma do pagode, bebida com carência.

0: Acreditar, fechando mais o espaço de músicas. Depois do intervalo tem mais, não saia daí.
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0: Voltamos com o Sambaxé para você curtir Via Circular, Palácios e Castelos.

0: Negritude Júnior, beijo geladinho pra fechar todas do Samba Axé de hoje. Vamos ficando por aqui, pra você tudo de bom e até a próxima.
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4: Está no ar o nosso Classe A. Seja muito bem-vindo e seja muito bem-vinda. Sou Érica Monteiro e estaremos juntos por 2 horas incríveis ao som das mais importantes canções de todos os tempos. Aqui é o passado de presente em forma de música para você, ouvinte Classe A. Classe A.
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4: Hora de darmos início, então, a essa programação mais do que esperada no final de semana. O primeiro sucesso de hoje vem chegando com Joe Cocker, You Are So Beautiful.

0: Costello Allison. Antes, Cal Calton, Billy Joel e abrimos o programa com Joe Cocker. Daqui a pouco, os anos 80 chegando aqui no Classe A e eu tenho certeza que você que curte muito vai curtir juntinho aqui comigo. Me aguarde. You Are So Beautiful é uma canção composta por Danny Wilson, Bruce Fisher e Billy Preston. Ela foi gravada primeiramente por Billy Preston e se tornou notável na voz do cantor britânico Joe Cocker.
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3: 11:24.
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0: Estamos de volta e o Classe A traz neste momento aquela sequência linda dos anos 80. Vamos de Billy Ocean, abrindo aqui a sequência com Get Out of My Dreams, Get Into My Car.

0: Toca o dentista Ha, Hunting High Low. Antes, John the Duck, Stanley Clark, Heart e Billy Ocean. Após o intervalo, você sabe que tem um encontro com os anos 90. Venha junto! Alone é uma canção composta por Billy Steinberg e Tom Kelly, que a gravaram sob o nome de I Ten em seu álbum de 83, Taken a Cold Look. Posteriormente, ela foi gravada pela atriz Valerie Stevenson e pelo ator John Stamos na trilha sonora original do seriado da CBS Dreams em 84. A banda de rock americana Heart fez um cover em seu álbum Bad Animals do ano de 87 e esta versão alcançou o primeiro lugar nos Estados Unidos e no Canadá. Em 2007, Celine Dion gravou para o seu álbum Taking Chances. Em 2010, Alicia Wright usou a música e a letra para o refrão de sua música Alone Again.
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0: Hora de te apresentar o nosso bloco noventista que vem chegando com Britney Spears aqui no Classe A.

0: encerra a nossa primeira hora e o bloco dos anos 90, que ainda contou com Gloria Estefan, The Bucketheads e Britney Spears. A gente dá um pequeno intervalo e retorna para você daqui a pouquinho, abrindo a segunda hora com as contemporâneas, com os midbacks. I'm Not Giving You Up é uma canção de 96 da cantora e compositora cubano-americana Gloria Estefan, lançada como o terceiro single de seu sétimo álbum de estúdio, Destiny. Tornou-se mais popular por seu single remix de Toni Morgan, que mais tarde foi incluído em 2001 no álbum Greatest Hits, volume compilação 2, em vez de sua versão original. Nos Estados Unidos, a música foi lançada como single duplo junto com Higher. Na Europa, foi lançada para coincidir com a etapa europeia da Evolution World Tour de Stefan. Este sucesso alcançou a posição número 11 na Espanha, 28 no Reino Unido e 33 na Escócia.
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2: 11:57.
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0: E o Classe A abre neste momento a nossa segunda hora. Grandes canções rolando agora para você das contemporâneas. Quem abre o bloco é Whitney Houston, I Look to You.

0: Fechando aqui a super sequência das contemporâneas, ouvimos ainda Sam Smith & Normani, Neil, e a saudosa Whitney Houston. Me aguarde que o Classe A está de volta em instantes. Mad é uma canção do cantor e compositor americano Neil. Ela foi lançada como o terceiro single de seu terceiro álbum de estúdio, Year of the Gentleman, do ano de 2008, e foi produzida por Stargate e Neil.
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0: Hora de você conferir mais uma maravilhosa sequência do Classe A. Quem canta, abrindo aqui o bloco, é Justin Bieber. That Should Be Me.

0: Don't Throw It All Away encerra aqui lindamente a nossa penúltima sequência. Nós vamos para o nosso último intervalo, chegando já já com as nossas nacionais no Classe A. O tempo é muito lento para os que esperam, rápido para os que têm medo, muito longo para os que lamentam, curto demais para os que festejam, mas para os que amam, o tempo é eterno.
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2: Meia-noite e 30.
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0: Você que está ligado e ligada, chegamos aqui na nossa última sequência do Classe A, abrindo com Simone, Valsa do Desejo.

0: Nasci. E a canção de Maria Bethânia, Casinha Branca, encerra a nossa linda edição do Classe A de hoje, que já deixa saudades, com certeza. Para você que esteve juntinho comigo, meu muito obrigada pela gentileza da audiência, pela companhia maravilhosa. Quero te deixar aquela mensagem para a gente refletir durante a semana, antes de me despedir, não é mesmo? Com o tempo você percebe que nada é para sempre e que tudo tem o seu fim. Mas você também percebe que quando o ciclo de alguma coisa termina, é sinal que algo bom está começando em algum outro lugar. Então, ao invés de desanimar, não se abata se o ciclo terminou. Apenas erga a cabeça e tente encontrar essa nova porta que está sendo aberta para você. Quem sabe você não olhou direito para o lado. Amores, então, com essa linda reflexão, eu, Érica Monteiro, me despeço. Desejo uma semana gloriosa, maravilhosa para você que está aí sempre comigo nos programas do Classe A, ou para você que de repente foi a primeira vez que curtiu o nosso programa e agora está sendo convidado e convidada a vir comigo sempre, todos os finais de semana. Que tenhamos nessa próxima semana boas notícias, que ela seja muito produtiva e abençoada. Um beijo grande no coração e até o nosso próximo belíssimo e incrível Classe A. Fique com Deus e até lá. Maria Bethânia Vieira Teles Veloso é uma cantora, compositora e poetisa brasileira. Ela é conhecida como Abelha Rainha e Rainha da MPB. Na juventude, Maria Bethânia participou de peças teatrais ao lado de seu irmão, o também cantor e compositor Caetano Veloso, e de outros cantores proeminentes da época. Em 65, mudou-se para o Rio de Janeiro, onde começou sua carreira musical, substituindo a cantora Nara Leão no espetáculo Opinião. No mesmo ano, assinou contrato com a gravadora RCA e lançou seu homônimo álbum de estreia. Com mais de 26 milhões de discos vendidos ao longo de mais de 50 anos de carreira, Bethânia foi eleita em 2012 pela revista Rolling Stone Brasil a quinta maior voz da música brasileira.
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3: 6:48.

0: Amém.
1: Meia-noite e 58.
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0: 1:17.
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1216. 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

0: 4:13.
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0: 4. 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
1: Olá, minha gente querida. Olá, ouvintes do Brasil inteiro. Chegando agora no seu rádio, Edelson Moura, este amigo de vocês com o programa Ligação Nacional. Eu vou botar pra quebrar aqui hoje. Vou botar pra quebrar porque eu não tô nem aí para o que pensam de mim. É, tá aqui o cara enjoado, esse tal de Charles Help. Eu tenho suportado esse cara. É tanta gente, olha, é preciso ter estômago de avestruz. Nunca vi uma coisa dessa. Ele quer que eu diga em quem que eu vou votar. E eu falo pra ele, pelo meu jeitão, pelo jeito que eu sou, pela minha posição, você acha que eu voto em quem? Responda, cabra besta, ô bicho velho besta. Rapaz, tome vergonha. Fica querendo descobrir pra fazer fofoca lá no boteco do Samuel, rapaz. Fofoca com meu nome? Eu tô acordado pra você, viu? Tô acordado, sou mala. Vamos nós. O voto é secreto. O voto é secreto, viu? Aqui o Edelson Moura, ali do outro lado da máquina, Franklin Russo, também o Marcelo Moura e Zélia Maria, conosco aqui no programa Ligação Nacional. Vamos começar trazendo a primeira música do dia.

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2: Tenha bondade. A bondade atrai simpatias e aproxima as pessoas pelo coração. Ainda que você não receba de volta o bem que fez, saiba que no íntimo das pessoas beneficiadas ficarão os bons aromas, as boas vibrações que partiram de você. Numa certa hora, elas colocarão esse bem na sua mão ou seguirão entregando-o para outros, fazendo-o pousar de coração em coração. Quanto mais atos de bondade você praticar, mais se beneficiará e mais fará com que as outras pessoas sejam boas também. A bondade é semente que sempre vinga na terra dos corações.

Por aqui nós vamos continuando. Este é o programa Ligação Nacional. Se você que ouve o Edelson Moura aí na emissora local e a sua emissora só passa o programa do Amado Batista, não passa o programa Ligação Nacional e vice-versa, às vezes passa um programa, não passa o outro, o que que você tem que fazer? Baixa na Play Store o aplicativo da Rádio Estúdio Brasil. É fácil, viu? Rádio Estúdio Brasil. Por lá, por esse aplicativo, você vai poder nos ouvir de manhã, não é? Das 9 horas até as 11, vai poder nos ouvir de noite, depois das 19 horas, vai ouvir o Edelson Moura, o Amado Batista, o Ligação Nacional. Os nossos programas estarão passando através da Rádio Estúdio Brasil. Tá combinado? Mas se na sua rádio, aí na sua emissora, tem os dois programas, você ouve o Edelson Moura no aplicativo da rádio que retransmite a gente, aí não precisa, não tem necessidade, não é mesmo? Vamos nós, vamos trazer mais uma música aqui no Ligação Nacional.

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0: 5 e 7. 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
2: O povo quer falar, meus amigos.
3: Olá, bom dia.
2: Bom
3: essa
2: dia.
3: É a rádio, então, que o Adelson Mouros faz a programação?
2: É ela.
3: Eu queria ouvir essa música aí que eu pedi, né?
2: Ah, certo, minha amiga.
3: Eu sou fã nossa, número 1 dessa rádio.
2: Que bom.
3: Ouço ela todo dia, adoro.
2: Que beleza, minha amiga, que beleza. Obrigado, viu? Vocês são demais. Aqui está esta música linda para você. Toque aí, Franklin Russo.

0: Sean.
1: Se você quiser participar do programa Ligação Nacional, aqui está o nosso WhatsApp, você pode mandar a sua mensagem, eu vou receber aqui, vou colocar no ar, porque quem manda mensagem aqui para mim é porque quer ouvir a participação, não é mesmo? É 61999369557. 61999369557. Participando aqui do nosso programa, você estará dando ao Edelson Moura uma alegria muito grande, porque eu faço rádio para o povo, assim, há 50 e poucos anos, não é mesmo? É para o povo que a gente trabalha. Estamos aqui aguardando a sua mensagem, a sua participação.

0: Eita, mundo velho bom, tá chegando aqui meu amigo lá de Lima Campos, no estado do Maranhão, ele que não perde um programa nosso.
1: Bom dia, meu amigo Adelson Moura.
0: Bom dia, boa tarde, boa noite.
1: Beto aqui na cidade de Lima Campos.
0: Ô, Herbert.
1: Tô ouvindo, maravilhoso programa, maravilhosa música.
0: Olha só, obrigado.
1: E maravilhoso
0: amigo.
1: Apresentador do programa, né?
0: Obrigado por tudo.
1: E peça a música, o amor vai vencer.
0: Certo.
1: Amado Batista.
0: Que bacana.
1: O quê?
0: Essa é boa.
1: Oferecendo pra a minha amiga.
0: É?
1: É. Na cidade de Zé Doca, Alcione e o esposo, Zé Antônio.
0: Alô, Alcione, alô, Zé Antônio.
1: Alô, tudo de bom?
0: Tudo de bom, meu amigo. Um abraço pra você também, muito obrigado. Toque aí pra ele, Franklin Russo, amado Batista. O amor vai vencer.

0: 5:18. 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
1: É, galera, o tempo tá passando muito rápido, né? O tempo tá passando numa velocidade sem fim, já falei isso aqui outro dia, mas é demais a velocidade do tempo. Já está chegando o dia da eleição. Já pensou? Começou há algum tempo atrás e já está chegando no dia. Parece que foi ontem que começou. E este dia é um dia importante para todos nós. Não deixe de votar, você que está aí ouvindo esse programa. Não deixe. Faça todo o possível. Porque é por causa dos isentões, aqueles isentões, que a gente termina se lascando. Inclusive, quem mais se lasca é o isentão. É, o isentão é quem mais se lasca. Então vamos lá, vamos votar, vamos escolher os nossos candidatos certinhos, cada qual tem a liberdade de escolher o seu. Eleição, ninguém pode botar a faca no pescoço, não é? Ninguém tem que fazer isso, não. Cada qual tem a liberdade de escolha, não é, Charles Help? Não é assim? Isso mesmo.

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1: E agora, a hora do besteirol. Oi, Zélia.
2: Oi, Adelson.
1: Tudo legal?
2: Tudo maravilha.
1: Como foi aí o seu final de semana?
2: Foi muito bom.
1: Ao lado de quem você ama, de quem você gosta.
2: Ah, foi maravilhoso. Né? Ele me levou pra passear.
1: Sei.
2: Foi muito bom.
1: A pessoa, né? Levou
2: a pessoa
1: você
2: me levou pra passear.
1: A pessoa foi tomar
2: o
1: sorvete.
2: O meu amor.
1: Seu amor foi tomar sorvete com... Você, os
2: foi,
1: netos, né?
2: É.
1: Que show de
2: Foi titirrando.
1: Que show de bola, que fim de semana bom. Hein?
2: Foi ótimo.
1: Mas nós também lavamos a varanda.
2: Lavamos
1: a...
2: Aqui é assim, a gente é mil e uma utilidades,
1: aguamos,
2: né?
1: Aguamos as plantas, tudo, né?
2: Isso.
1: Legal demais. Vamos ao besterol de hoje?
2: Vamos lá. Você sabia, Deus, que o mel nunca estraga?
1: Não sabia. Ele em pedra, né?
2: Fica aquela pedra. Mas olha, os arqueólogos já encontraram potes de mel em tumbas do Egito, do Egito antigo, né?
1: Sim.
2: Com mais de 3 mil anos.
1: Caramba!
2: E ele ainda estava perfeitamente comestível.
1: Nossa!
2: O mel, ele tem baixíssima umidade e alta acidez, o que impede a proliferação de bactérias.
1: Olha, gente!
2: É sensacional.
1: Que informação importante.
2: O mel, além de ser gostoso.
1: Sim, tem essa
2: tem essas propriedades.
1: Que legal.
2: E faz muito bem pra saúde. Só não pode comer muito do jeito que você quer, sabe? Porque Adelson é assim. Eu ganhei um pote de mel do nosso amigo lá do Piauí. Como é o nome dele?
1: Dederzinho.
2: Não. O pai do Índio.
1: Ah, tá.
2: O nosso... pai do Índio esteve aqui visitando a gente.
1: Idel Brando
2: e Valdenice, né? Os pais do Índio não estiveram aqui visitando a gente e trouxe um pote de mel pra gente.
1: Uhum.
2: Acontece que quando a gente ganha um mel gostoso como o dele, a gente, o que que a gente faz? A gente regra, não. A gente regra, que é pra poder durar muito.
1: Pra render, né?
2: Pra render. Edelson queria tomar todo de uma vez.
1: Tchau, Zélia.
2: Tchau, Edelson.

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2: 5 horas e 30 minutos.
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4: Calma, deixa eu respirar um pouco. Nós somos

0: minha gente, vamos continuando com o programa líder de audiência, Ligação Nacional.
1: Bom dia, Delson Moura.
0: Bom dia, boa tarde, boa noite.
1: É Dudu.
0: Dudu. Que beleza.
1: Caxias Maranhão.
0: Minha amiga.
1: Eu tô um pouco doentada.
0: Jesus.
1: Mas não deixo de te ouvir. Todo santo dia eu ouço seus programas. Manda um alô aí pra mim. Manda um alô pro Cici Braga.
0: Certo, certo.
1: Eu tô falando aqui a transmissão pela Rádio Paraíso. Aqui de Caxias Maranhão.
0: Que bacana.
1: O dono Cici Braga.
0: Certo, alô.
1: Bom dia, bom trabalho.
0: Obrigado, bom dia, Dudu. Obrigado. O Deus, Deus de misericórdia, vai lá na casa de Dudu agora e promove a cura dela. Que ela melhore, que ela fique bem, que a saúde dela seja restabelecida, que ela possa ter a sua saúde de volta, que ela possa comemorar nos próximos dias a sua recuperação. Vai lá, Deus, toca na nossa irmã querida, na nossa ouvinte, para que ela melhore, para que a saúde dela seja restabelecida. É isso aí, Dudu. Um beijo grande para você, muita saúde, viu? Que Deus restabeleça a sua saúde.

a música da Hora da Velha Arada. É aquele momento do nosso quadro que nós criamos aqui para que possamos recordar o nosso passado. Para que possamos lembrar dos doces e belos momentos das nossas vidas. A Hora da Velha Arada.

0: todos os amigos, pela audiência no programa de hoje. Se Deus quiser, amanhã o Edelson Moura estará de volta, trazendo mais um programa Ligação Nacional. Tchau, amigos, e até lá.
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0: 5:42. 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

0: 5:46.
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3: Olá, meus amigos queridos e ouvintes de todo o Brasil. Entra no ar a partir de agora o nosso programa Amado Batista. Tá todo mundo bem, né? Todo mundo legal, todo mundo feliz. Aqui estamos nós mais uma vez para levar essas músicas lindas, bonitas, apaixonadas que todo mundo gosta. Uma hora de programa Amado Batista. Demais, né, gente? É demais esse programa. Vamos curtir juntamente com todas as pessoas das emissoras parceiras. Eu aqui trabalhando ao lado do Charles Help e também ao lado do Franklin Russo. Vamos combinar de, no programa de hoje, só tocar música joia, só música boa, né, amigo? Hã? Então vamos lá. Começando com Mulher Carinhosa.

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1: Vamos lá, minha gente, vamos continuando com o programa do Amado Batista. Chegou a hora de atender os nossos amigos, os nossos ouvintes, eles que prestigiam a gente, mandam mensagem, ficam com o radinho lá em casa, ligadinho para esperar o Edelson Moura atender. Quem é você?
2: Passa aí a música de Amado Batista.
1: Sim.
2: Folha Larga.
1: Sim.
2: E oferece pra Ney, pra Bel.
1: Sim.
2: Pra Aninha.
1: É.
2: Pra Jéssica. Pra Juju.
1: É.
2: Que é meu filho.
1: Certo. Certo.
2: E oferece pra você também, viu?
1: Obrigado, obrigado.
2: Tchau.
1: Tchau, minha
2: Tchau,
1: amiga.
2: Tchau, Deus.
1: Tchau, minha amiga. Eu gosto muito da música Folha Larga. Adoro essa música. Franklin Russo, ela pediu Folha Larga, que é naturalmente folha seca, não é? Ela cometeu aí um engano, mas a gente sabe que o nome da música é Folha Seca. Então toque aí, Folha Larga pra ela.

0: Boa é a vida, gente. A vida é maravilhosa. Vamos amar a vida.
1: Boa tarde, bom dia, boa noite.
0: Boa tarde. Bom dia, boa noite. Diga aí, Maria.
1: Amado Batista, todas as noites.
0: Sim, certo.
1: Ofereço para todo o pessoal da Pedra Branca e da Avenida São Vicente.
0: Sim.
1: Estou aqui debaixo das árvores, aqui no Alpente.
0: Sim.
1: Só curtindo aqui um ventinho na Pedra Branca.
0: Olha só.
1: E dei um cheiro aí na Dona Zélia. E um abraço no Charivelto e pra você.
0: Obrigado, muito obrigado, minha amiga.
1: Todo dia de manhã eu lhe escuto também.
0: Sim.
1: De manhã. Na ligação, não sei o que lá que eu esqueci.
0: É Ligação Nacional.
1: De manhã, 6 horas da manhã, que eu esqueci o nome.
0: É o Ligação Nacional.
1: Todo dia de manhã.
0: Que bom, minha amiga, que bom. É, qual foi a música que ela pediu? Eu não entendi direito o nome da música. Deixa eu ver se eu entendo aqui agora.
1: Boa tarde, bom dia, boa noite. Aqui é a Negra da Pedra Branca. Ele pediu a música do Amado Batista, Todas as Noites.
0: Todas as Noites? Não tem essa música. Não tem essa música, né, Franklin Russo? Todas as Noites, não tem. Procurei aqui, não achei. Deve ser Noite Linda, será? Então toca pra ela, Noite Linda.

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6: 6 e 2. 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

o vazio interior. Uns o sentem mais, outros menos. Mas como incomoda? Três coisas o curam: o agradecimento, a oração e a esperança. Use-as de hábito. Agradeça o momento presente, seja qual for, mesmo se de contrariedade. Agradeça a situação que você vivencia, o seu agora, e lembre-se de Deus com esperança e desejo de fazer a vontade dele. Recorra aos bons pensamentos e compreenda: um coração que é de fato bom não tem vazio. Nem o universo é vazio, Deus o preenche. Quanta sabedoria nessa mensagem, né, minha gente? Mensagem bonita, mensagem linda do nosso escritor Lorival Lopes. Obrigado, Lorival. Vamos agora trazer a música Quem Foi o Ladrão.

0: Nelson Moura. Vamos continuando na apresentação do programa Amado Batista, minha gente.
1: Boa tarde, Nelson Moura.
0: Boa tarde, bom dia, boa noite.
1: Boa tarde, boa noite. Isso. Aqui é a Neguinha do Baixão Grande. Eu estou ligada.
0: Ô, Neguinha. Programa. Que legal.
1: Programa mais amado do Brasil, Amado Batista.
0: Isso, Neguinha.
1: E Nelson Moura, coloca aí essa música aí pra mim, do Amado Batista, com a participação especial da Rosemary.
0: Sim.
1: Separação.
0: Certo.
1: Ofereço aí pra todos vocês, pra você. Ofereço pra minha amiga Maria de Furto, de Tuntum, Maria Costa de Tuntum.
0: Sim.
1: Pra dona Maria de Lourdes, lá do Centro dos Primos.
0: Sim.
1: Ofereço pra Juliana Haas. E ofereço pra todos que gostarem. E pra você. Coloca.
0: Obrigado.
1: E uma boa tarde. Bom dia, boa tarde, boa noite.
0: Bom dia, boa tarde, boa noite. Boa,
1: Nelson Moura. A neguinha aqui do Baixão Grande. São Domingos do Maranhão.
0: Falou, neguinha. Falou. É a neguinha do Baixão Grande. Tá certo, amiga. Vamos tocar. Ela pediu e houve Separação.

0: O povo participa, o povo manda mensagem pro Edelson Moura.
1: Boa tarde, Edelson.
0: Boa tarde. Bom dia, boa noite.
1: Eu gosto de ouvir você falar. Bom dia, boa tarde, boa noite.
0: Sei.
1: Acompanho você todo santo dia.
0: Que legal.
1: Aqui em Tanque Novo, Bahia.
0: Olha.
1: Eu sou a Nilza.
0: Uhum.
1: E eu vou pedir aquela música. Eu já pedi uma vez, vou
0: Sim.
1: pedir de novo. O lixeiro, se não me engano. Essa música é linda. É homenagem aos garis, né?
0: Sim.
1: E em São Paulo eu morei em dois endereços, de 67 a 95 em um, e tinha amizade os garis maravilhosos.
0: Sim.
1: Nossa, passava, nunca passou sem me cumprimentar. Morei no Itaim de 95 a 2013.
0: Sim.
1: E estou em Tanque Novo desde 8 de 2013, setembro de 2013.
0: Olha.
1: E aí, com essa guerra contra os garis, então vamos homenagear esses queridos.
0: Verdade.
1: Aqui a mesma coisa em Tanque Novo. Todos me cumprimentam. Sai uma equipe, entra outra, o carinho é o mesmo.
0: Eu entendo.
1: E muito obrigada.
0: De nada, minha amiga. O lixeiro e a empregada. Toque aí pra ela, Franklin Russo.

0: Este aqui é o programa mais ouvido do rádio brasileiro. É o programa Amado Batista, minha
1: Boa
0: gente.
1: Boa tarde, Adelson Moura.
0: Boa tarde.
1: Sou aqui do Centro do Primo, município de Dom Pedro. Fico
0: Opa.
1: Te ouvindo pela Nativa FM de Presidente Dutra.
0: Legal.
1: Só que já tem 3 áudios que eu mando, mas você ainda não me ouviu. Mas eu sei que uma hora você vai abrir meus áudios, eu vou te ouvir.
0: Isso.
1: Mas mesmo assim, continue sintonizada.
0: Certo, amiga. Continue sintonizada.
1: Meu nome é Maria de Lourdes.
0: Sim.
1: Da Silva Carvalho, daqui do Centro do Primo.
0: Pronto, Maria de Lourdes, seus áudios já começaram a ser abertos aqui, tá bom? Já estão sendo abertos os seus áudios, muito obrigado, viu? Tô recebendo tudinho, tá chegando tudo aqui. Estão chegando com saúde, tudo belezinha, eles estão chegando, ó, tão um chuchu, seus áudios estão chegando aqui, muito obrigado. E vamos lá, vamos tocar uma música pra ela que ela merece, tá ouvindo todo dia, lá na Nativa, amado@.com.

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1: Ô, minha gente, continuamos na apresentação do programa Amado Batista.
2: Oi, meu amigo Adelson Moura.
1: Oi.
2: Boa tarde, meu amigo.
1: Tarde.
2: Aqui, ó, 1h20.
1: Sei.
2: Todo dia eu tô assistindo seu programa dessa hora pra frente, eu não perco de jeito nenhum.
1: Olha só.
2: Sabe, meu amigo, eu te conheço há muito tempo, eu venho ouvindo na Rádio Nacional de Brasília, muitos anos. Eu tenho seu primeiro CDzinho,
1: oh,
2: compacto.
1: Sim.
2: Gravou, tá guardado até hoje.
1: Nossa.
2: Eu morava em Roraima quando eu ganhei aquele CD, eu escutava todo dia.
1: Menino.
2: Seu programa, seu e do Frank Silva, do... Rapaz, amiga, nem lembro o nome, mas eu sei que eu gostaria mais do que o programa do Frank Silva, seu, meu Deus.
1: Sim, que
2: é
1: maravilha.
2: Demais. Todo dia eu ganhei até um CDzinho que você mandou, um disquinho que você mandou pra mim, tenho guardado até hoje.
1: Que joia.
2: Aí agora, depois de muitos anos depois, da Cane Rondônia, Jaru, tirei uma foto mais você lá no comício lá.
1: Olha.
2: Rapaz do céu. Eu tenho que guardado até hoje. Eu amo demais ouvir vocês falar, rapaz, gosto mais de vocês. Nossa.
1: Obrigado.
2: Eu poder te ouvir sua voz falando meu nome aí, Edson de Paulo.
1: Certo.
2: O famoso Edinho.
1: Edinho.
2: E agora eu tô trabalhando aqui em Mato Grosso, e com Fresa no Mato Grosso.
1: Pois não.
2: Mas eu sou de Porto Velho, Rondônia agora.
1: Muito.
2: Eu moro lá desde 2007.
1: Bacana.
2: Aí tá trabalhando aqui agora, tá com 3 meses. Aí
1: certo.
2: Eu tô vou entrar lá de novo. Pois
1: bom
2: é,
1: demais.
2: Meu amigo, eu tenho muita amizade por vocês, cara. Eu gosto muito de vocês demais. Nossa Senhora.
1: Valeu, amigo.
2: Um bocado de comício que você tem lá fazendo show, fim de show, tá ligado?
1: Verdade.
2: Rapaz, é bom demais.
1: É?
2: Nossa Deus. Eu amo vocês de coração.
1: Que bom, que legal. Nós também, ó, o telefone tá chamando, o telefone tá tocando lá pra ele. Edinho, muito obrigado, viu? Nós aqui também amamos muito vocês, com certeza é recíproco esse amor, né? Amor de ouvinte, fã e etc. Aquela nossa casa, toque aí pro Edinho.

0: É muita gente participando desse programa, é muita gente ouvindo, é muita mensagem chegando. Ô, coisa boa!
1: Oi, Adelson Moura. Oi. Boa tarde. Aqui
0: boa
1: é a Conceição de Coniza, Mato Grosso.
0: Ô, Conceição.
1: Quero ouvir uma música com Amado Batista.
0: Certo.
1: Pode chorar.
0: Pois não.
1: Ofereço para todos os ouvintes.
0: Certo.
1: Que tá na escuta.
0: Beleza, minha amiga. Beleza, música boa, música bonita.
1: Na escuta todos os dias.
0: Ai, muito obrigado, muito obrigado. Só me resta agradecer, dizer que vocês são bacanas. E vamos tocar pra ela, Pode Chorar.

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5: 6 horas e 30 minutos.
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7: 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Ouça agora Amado Batista cantando mais uma, Perdoa.

0: artista.
1: Quem está escrevendo aqui para mim é a minha queridíssima ouvinte, Socorro Amada. Ela é fã ardorosa do Amado Batista. E a Socorro me escuta há muito tempo. Um abraço, Socorro, tudo de bom para você. Ofereça essa música, És Meu Amor, para todos os fãs do Amado Batista Delson Moura. Sou a Socorro Amada, a mesma amada Socorro. Tá certo, amiga. Valeu, Socorro. Vamos curtir? És Meu Amor.

0: Muito obrigado a todo mundo pela audiência, foi muito bom estar com vocês, obrigado mesmo. Amanhã, se Deus quiser, o Edelson Moura volta trazendo mais um programa Amado Batista para todo mundo ouvir. Tchau e até lá, meus amigos.
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0: 6h43.
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0: Comadre, estamos chegando aqui no Clube do Caipirão, defendendo as tradições culturais de nossa terra com grandes sucessos do nosso cancioneiro. Muita música, alegria pra você, que é o melhor ouvinte do mundo. Vamos que vamos!
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0: A sonoplastia do meu irmão, companheiro Zé Luquinha, assessoria e produção da Dona Juju. Juntos nós vamos reviver um passado tão vivo e presente na história e na memória de cada um de nós amantes da música sertaneja. Com a proteção de Deus, estamos chegando.

0: Com chave de ouro, mais uma edição do Clube do Caipirão, o filho do mundo, linda canção com Barreirito.
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0: Seja muito bem-vindo, companheiro, amigo, amante da música sertaneja, ao nosso programa de rádio. Satisfação imensa em estar aqui junto com você. Vamos ouvir A Volta do Peão. Essa é com Peão Brasil e Parentinho.

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1: E ó, se liga na programação, porque está sendo preparada uma seleção que eu vou falar a verdade, hein? É de arrepiar.
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2: 7h40.
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5: Só modão aqui no programa, hein? Vamos ouvir Mola Mestra, uma homenagem aos produtores rurais, pecuaristas, agricultores, aos homens do campo. O que seria da cidade sem a ajuda do sertão? Então, Léo Canhoto e Robertinho gravou essa canção em 1980. Mola Mestra é o nome. Roda, Zé.

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0: 7h56.
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1: Oito e três.
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com o nosso programaço Mundo Sertanejo. A partir de agora, muita música, muita alegria no seu rádio, como sempre, né? A todos vocês que já estão ligados, sintonizados em nossas rádios parceiras, afiliadas à nossa central de produção Rádio Estúdio Brasil, meu abraço carinhoso, muito obrigado, viu? A todos vocês, diretores, programadores, locutores, meu abraço, minha gratidão pelo carinho, pela parceria. De sucesso a todos os nossos internautas ligados, sintonizados em nossos aplicativos. Um abraço carinhoso, muito obrigado pelo Brasil e pelo mundo. Vamos em frente, nós estamos no ar pelo aplicativo Rádio Estúdio Brasil, de segunda a sexta, 8 horas da manhã. E as nossas rádios parceiras, afiliadas, cada rádio tem o seu horário de colocar o nosso programa no ar em sua grade de programação, né? Quem canta bonito abrindo o programa são eles, Henrique e Juliano. Seja ex.

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1: Maravilha, maravilha, vamos em frente. Mundo Sertanejo está no ar e logo no início do programa, quero mandar um abraçaço aqui para os nossos amigos aí da Rádio Retorno, Web Rádio Retorno em Uberlândia, Estadão de Minas Gerais. Ô, Samuel Leandro Ribeiro, nosso abraço carinhoso para você, para toda a equipe. Muito obrigado, viu, pelo carinho, pela parceria, já tocando também as músicas do Diego Valadares em suas programações para Uberlândia, para o Brasil e para o mundo. Nosso programa vai ao ar de segunda a sexta, às 16 horas. Web Rádio Retorno, valeu Leandro e equipe. Vamos também, Rádio Sertaneja FM, nosso querido amigo Luciel Rodrigues, em Rondonópolis, Mato Grosso, nosso programa 23 horas, a todos nossos ouvintes de Rondonópolis e toda a região, nosso abraço carinhoso, valeu Luciel Rodrigues e todos da equipe da Rádio Sertaneja FM, Rondonópolis, Mato Grosso. Vamos em frente, vamos em frente, Simone Mendes canta, Me Ama ou Me Larga?
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1: Maravilha, maravilha, estamos no ar com o nosso programaço Mundo Sertanejo. Quero mandar um beijo carinhoso para a nossa Cidinha Costa. A Cidinha Costa em Tailândia, no Estadão do Pará. Também a sua amiga Lene, que também gosta de ouvir o Mundo Sertanejo. Aí, Cidinha Costa, diretamente do sítio Senhor do Bonfim, na região de Tailândia, Estadão do Pará. E também no Estadão do Pará, nós temos aí a Rádio Brega Brasil, Luciano Catanhede, todos da equipe, nosso abraço carinhoso, muito obrigado. Em Belém do Pará, nós temos a Rádio Cidade FM, Adonai, com todos da equipe, nosso abraço carinhoso, muito obrigado pelo carinho, pela parceria de sucesso. Vamos em frente, Alan e Aladim cantam Dois Passarinhos.

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5: 8:17.
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7: Muito bem, Mundo Sertanejo está no ar. Um abraço a todos vocês, queridos amigos de Coromandel e toda a região ligados na Super 95 FM. 5 horas da manhã, nós estamos no ar com muito sucesso. Um abraço ao nosso diretor presidente Cleiton Aguiar, cantor, compositor, jornalista, radialista, apresentador, escritor. Ô, Cleiton Aguiar! Um abraço a todos vocês, locutores da Super 95 FM, nosso diretor artístico, o Marciano Tolentino, a todos vocês, muito obrigado. A todos os nossos ouvintes, vamos a São João do Paraíso, Minas Gerais, a Neilza, a Madeus Ferreira, todos da equipe, nosso abraço carinhoso, Rádio Paraíso FM, em São João do Paraíso, Estadão de Minas Gerais. Vamos até São Félix, Minas Gerais, para toda a região do Leste Mineiro, é, o extremo Leste Mineiro. Vandersá, nosso diretor artístico, todos da equipe, muito obrigado a todos vocês da Rádio Terra FM, São Félix, Estadão de Minas Gerais. Um abraço a todos vocês. Vamos em frente? Chicote de Luxo e Diego Valadares cantam juntos, Cabra da

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1: Maravilha, maravilha, ainda no Estadão de Minas Gerais, vamos até Francisco Badaró, Rádio Torre FM. Ô, Cristiano Mendes, muito obrigado, viu? Minha querida Cida Santos, cuidando do fã-clube do Diego Valadares aí, viu? Rádio Torre FM, Francisco Badaró, Minas Gerais. Vamos até Montes Claros, Rádio Educador FM, exibindo nosso programa às 22 horas. O seu Paulo Sérgio, a dona Eliette, toda a família Santos, ouvindo o Mundo Sertanejo. Muito obrigado, Rádio Educador FM, a Regiane Rodrigues, o Léo Souza, grande cantor Léo Souza, a todos vocês, muito obrigado pelo carinho, viu? Vamos até Salinas, Nova Matrona, Novo Horizonte, Rádio Culturas, Rádio Cultura FM. Ô, Valmir Labuchar, muito obrigado pelo carinho, pela parceria de sucesso, o Estadão de Minas Gerais, ouve Mundo Sertanejo, Chico Rei e Paraná cantam Canarinho Prisioneiro.

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1: Maravilha, maravilha, mundo sertanejo está no ar, muito obrigado, João Viana, em Belo Horizonte, ouvindo nosso programa, um abraço, muito obrigado pelo carinho, pela parceria de sucesso. Vamos até o Estadão do Maranhão, vamos até Colinas, Rádio Cidade FM, exibindo nosso programa com muito sucesso, muito obrigado a todos vocês. Ô, Adriano, publicidade, a sua mamãe, Dona Maria. Ô, Maurício Nascimento, muito obrigado pelo carinho. Gil Moraes, meu amigo, a todos vocês da Rádio Cidade FM em Colinas, nossos ouvintes, muito obrigado. Vamos até Barra do Corda, Estadão do Maranhão, um abraço a todos vocês de Barra do Corda, ligados na Ritirana FM, também um abraço Pedro Limeira, a todos vocês, amigos, comunicadores aí da Alternativa FM, o Prefeitinho Sem Gabinete, o Zé Ivan, todos vocês, muito obrigado, viu? É, o Estadão do Maranhão, ouve Mundo Sertanejo, a Sailândia, Rádio Clube FM, o Pedrinho Maranhão com toda a nossa direção aí, muito obrigado a todos vocês, amigos de Açailândia, Estadão do Maranhão, ligados na nossa Rádio Clube FM, São Raimundo das Mangabeiras, Rádio Rio Neves FM, Yandro Souza, muito obrigado pelo carinho de vocês aí, viu? É, ainda no Estadão do Maranhão, vamos até Bom Jesus da Selva, um abraço a todos vocês, Valber Diniz, todos vocês aí, amigos de São, de Bom Jesus das Selvas, ouvindo o nosso programa, muito obrigado. Voltando à Sailândia, mandar um abraçaço mais caprichado aí pros nossos amigos da Clube FM, nosso diretor artístico, o Marconi Soares, nosso diretor de jornalismo, o Newton César, a direção geral fica por conta da nossa querida Railda Ramos, e o nosso slogan da rádio aí é conectando gerações. Um abraço a todos vocês, muito obrigado pelo carinho. Nosso querido amigo, diretor artístico aí, programador artístico, né? O Rick Reurilson. Muito obrigado a todos vocês, viu? A Sailândia também ouve Mundo Sertanejo.
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0: indicadores agropecuários com Mariana de Freitas. Soja.
1: Os contratos futuros com vencimento em novembro registraram elevação nos Estados Unidos na terça-feira, na Bolsa de Chicago. A cotação era de US$ 13,87 por bushel. Valores no mercado físico no Brasil, por saca de 60 quilos. Estado do Mato Grosso, cidade de Rondonópolis, R$ 149,90. Bahia, região oeste, R$ 146. E Rio Grande do Sul e Nonoai, R$ 139.
0: Boi gordo.
1: Em São Paulo, na B3, os contratos com vencimento em setembro eram negociados ao final desta terça a R$ 357,40 por arroba. Houve elevação de 0,25% no dia. O boi à vista no Mato Grosso, em Cuiabá, R$ 321,50 por arroba.
0: Café.
1: Os contratos futuros de café arábica com entrega prevista para setembro terminaram a terça em Nova York, nos Estados Unidos, em queda. A cotação era de R$ 2.041,43 por saca de 60 quilos. No Brasil, no mercado físico, valores do café arábica tipo 6 por saca de 60 quilos. Minas Gerais, Varginha, R$ 1.620. E em São Paulo, Franca, R$ 1.600.
0: Milho.
1: Valores no mercado físico por saca de 60 quilos. Paraná, Marechal Cândido Rondon, R$ 58,00, valor em estabilidade na comparação com a cotação anterior. E em Goiás, Rio Verde, R$ 62,00, também em estabilidade.
0: Trigo.
1: Valores no mercado físico por saca. Rio Grande do Sul, Nonoai, R$ 72,00, em estabilidade. R$ 72,00, em estabilidade. Paraná, Marechal Cândido Rondon, R$ 78,00, também em estabilidade. Também.
0: Cana de açúcar.
1: Os contratos futuros de cana com entrega prevista para outubro terminaram a terça em Nova York em queda. A cotação era de 17,98 de dólar por libra peso.
0: Feijão.
1: Preço médio por saca no atacado no Paraná. Feijão carioca tipo 1, R$ 284,70 em elevação. E o feijão preto tipo 1, R$ 200,16 também em alta.
0: Arroz.
1: Valores no mercado físico por saca de 50 quilos. No Rio Grande do Sul, a média estadual é de R$ 80,00 em estabilidade. Santa Catarina, Rio do Sul, também em estabilidade por R$ 72,00.
0: Indicadores agropecuários. Um conteúdo do Grupo Rádio Web. Informação que amplifica conexões.
2: 8h33.
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4: Vamos em frente, Mundo Sertanejo está no ar. Muito obrigado a todos pelo carinho. Vamos até Rádio Bela Vista Web, em Campina da Lagoa, no Estadão do Paraná. Nós estamos no ar às 11h10 da manhã. Audiência muito grande. O Leandro da Silva Prince, muito obrigado, Leandro, pelo carinho, viu? A todos vocês aí de Campina da Lagoa, no Estadão do Paraná. Também é um abraço a todos vocês, amigos, aí vamos até a cidade aí no Estadão do Paraná, de Boa Esperança, Nova Esperança, no Estadão do Paraná. Nosso programa às 17 horas pela Rádio Tâmara FM. Muito obrigado a todos vocês do Estadão do Paraná. Um abraço, muito obrigado pelo carinho de todo mundo aí, viu? Vamos em frente. Diego Valadares canta Loirinha da Minissaia Branca. É sucesso que o Brasil inteiro canta com Diego Valadares.

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1: Ainda no Estadão do Paraná, um abraço a todos vocês, amigos aí de Guaraçu. Ô Ricardo Silva, todos da equipe da Rádio Canoa Grande FM, muito obrigado pelo carinho, pela parceria, viu? Um abraço, meu querido amigo Diogo Ted, Rádio Tâmara FM, Nova Esperança, 17 horas, viu? Orocó no Pernambuco. Orocó no Pernambuco, Rádio Brígida FM, Aloysio Campos, toda a equipe da Rádio Brígida FM, ô Dona Tereza, Dona Nair, todos os nossos ouvintes aí de Orocó, Pernambuco. Vamos até Petrolina, um abraço a todos vocês, amigos aí de Petrolina, Estadão do Pernambuco. Ah, um abraço a todos vocês. César Menotti e Fabiano cantam Leilão.

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1: Maravilha, maravilha, ouvimos aí César Menotti e Fabiano cantaram bonito, Leilão, Leilão, um abraço, Wilson Fernandes Rodrigues, Rádio Brasil Sertanejo FM, 6 horas da manhã, estamos no ar em Petrolina, uma grande audiência. Ô Socorro Barros, muito obrigado, viu? Um abraço a todos vocês aí de Petrolina, ligados, nosso programa Mundo Sertanejo, no Estadão do Pernambuco. Vamos até Caiapônia, Estadão de Goiás, Carlos Hernandes, diretor da Rádio Liberdade FM, um abraço aos nossos locutores aí, o Jonathan Matos, o Murilo Medeiros, Kleiber Pereira, a Luana Jaine, produtor e jornalista. Na administração nós temos Maria Ivna, um abraço a todos vocês ouvintes aí de Caiapônia, Estadão de Goiás, Rádio Liberdade FM, 5 horas da manhã, nós estamos na hora com uma audiência muito grande.
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4: 8h45.
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0: Muito bem, mundo sertanejo está no ar. Um abraço a todos vocês, amigos do Brasil inteiro. Muito obrigado pelo carinho, viu? O Romualdo Lima, Rádio Alternativa FM, em Sapucaia, no Estadão do Pará. Um abraço a todos vocês aí do Estadão do Pará, ligados no nosso programa, né? Em Sapucaia, nós estamos no ar às 16 horas, né? Muito obrigado pelo carinho. Luciano Catanhede, Rádio Brega Brasil, nosso programa Meu Dia, audiência muito grande. Adonai, Adonai, Rádio Cidade FM em Belém do Pará, muito obrigado. Cidinha Costa, a sua vizinha Lene, em Tailândia, eles são ligadas no nosso aplicativo Rádio Estúdio Brasil, todos os dias, 8 horas da manhã. Um abraço a todos vocês. Senhor do Bonfim, um abraço. Muito obrigado pelo carinho. O Brasil inteiro ouve Mundo Sertanejo, Milionário e José Rico cantam Decida.
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1: Maravilha, maravilha, vamos em frente. O Mundo Sertanejo está no ar em Brasília. Mercedes Bombadilha, Jana Moura, Zezé Rodrigues, a todos vocês de Brasília. O Éder Ramos, um abraço, Éder Ramos, muito obrigado. O Nildão Comunicador, um abraço a todos vocês de Brasília, também ligados. Nosso programa Audiência Fantástica, os amigos do grupo do rádio, os amigos do rádio, um abraço a todos vocês, viu? Banda Nome Sem Canta, o locutor.

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1: Muito bem, cantor bonito aí, música bacana, o locutor, banda, nome 100, indicação do Vandersá, da Rádio Terra FM de São Félix, Minas Gerais. Um abraço a todos vocês de toda a região. Em breve, Diego Valadares fazendo shows por aí. Chamo no Instagram, Diego Valadares Oficial. No Instagram, Diego Valadares Oficial.
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1: Programa número 1 do Brasil, Mundo Sertanejo de hoje, está chegando ao seu final. Muito obrigado pela sua audiência.
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0: 8h57.
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1: Bom dia, 98, 9 horas 10 minutos, 9 e 10, estamos chegando, trazendo para você mais um show da manhã. Manhã de segunda-feira, 21 de setembro, ano 2026. Ao vivo, seu amigo Luciano Santos, fase da lua crescente. Signo predominante para o dia de hoje é o signo de Virgem. Estação do ano inverno, estamos na quarta semana do mês, faltando aí 101 dias para o início do ano de 2027. Os fatos que marcam a data de hoje: independência de Malta em 1955, terremoto mata milhares no México em 1985. Hoje é dia da árvore, né? Dia também da abelha rainha, dia do rádio e do radialista, né? Dia do fazendeiro. Ótima manhã para você. A gente começa o programa com Marcos Ibelucci.

Bom dia, 98, 9:20 e o som da Marisa Monte não é proibido. Horóscopo do dia chegando aqui, trazendo a mensagem para amanhã de segunda-feira, 21 de setembro. Começando com você do signo de Áries. Uma cobrança profissional pode bater de frente com uma necessidade familiar ou pessoal. Talvez você precise perceber que não é possível estar inteiro em todos os lugares ao mesmo tempo. Escolher onde sua presença é realmente necessária pode ser mais importante do que tentar dar conta de tudo. Bom dia para Touro. Uma questão envolvendo estudos, planos de futuro ou uma decisão importante pode entrar em choque com algo que precisa ser conversado no cotidiano. Antes de mudar seus planos, escute as informações que estão chegando. Uma conversa pode alterar a maneira como você enxerga o caminho. Bom dia para você. De Gêmeos, dinheiro compartilhado, intimidade ou alguma dependência emocional pode despertar desconforto. O céu pede que você diferencie responsabilidade de obrigação. Cuidar de uma situação não significa necessariamente assumir tudo para si. Bom dia para você. De Câncer, já eu falo com o Câncer, Leão e Virgem aqui no nosso programa Show da Manhã com o horóscopo do dia.

dia 9h31. É o som do Ferrugem, Me Bloqueia. Deu medo, Mato Grosso e Matias, são 9h31. Daqui a pouquinho tem mais som, tem mais músicas aqui no nosso show da manhã, na manhã de segunda-feira, 21 de setembro, né? Vamos trazer mais previsões astrais, horóscopo do dia chegando aqui, trazendo a mensagem para os signos de Câncer, Leão e Virgem. Bom dia para você de Câncer. Olha, você pode se perceber dividido entre aquilo que deseja construir para si e aquilo que as pessoas próximas esperam de você. Não tome decisões importantes apenas para aliviar uma tensão momentânea. Sua autonomia também precisa fazer parte das suas escolhas. Leão, o excesso de responsabilidades pode começar a aparecer no corpo, na disposição ou na necessidade de recolhimento. Em vez de interpretar o cansaço como fraqueza, trate-o como informação. Talvez seja hora de mudar a forma como você organiza a sua rotina. Bom dia para você do signo de Virgem. Uma situação envolvendo filtros, romances, criatividade ou prazer pode exigir uma postura mais madura. Nem tudo precisa ser levado tão a sério, mas aquilo que importa para você merece compromisso. Encontre uma maneira de preservar o prazer sem abandonar suas responsabilidades. Daqui a pouco eu vou falar com Libra, Escorpião e Sagitário também.

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1: 9h43, sou pagodeiro. Música do Dilcinho aqui nas ondas da 98,5. Programa Show da Manhã. Previsões chegando agora com Libra, Escorpião e Sagitário. Olha, Libra, assuntos familiares podem interferir na sua produtividade ou na imagem que você deseja construir profissionalmente. Talvez seja necessário reorganizar prioridades sem sentir que está decepcionando alguém. Nem toda escolha por si mesmo é egoísmo. Bom dia para você do signo de Escorpião. Uma conversa pode confrontar uma crença, um plano ou uma expectativa que você carregava há algum tempo. Não tenha pressa para defender seu ponto de vista. Existe algo valioso em permitir que uma informação nova modifique uma certeza antiga. Bom dia para você do signo de Sagitário. Questões financeiras ou emocionais podem exigir uma conversa mais objetiva. Evite deixar que o desconforto transforme um assunto simples em algo maior. Clareza sobre limites, valores e responsabilidades podem devolver leveza a uma situação que vinha ficando pesada. Daqui a pouco tem as últimas previsões para Capricórnio, Aquário e Peixes.

0: Chegamos a mais, Simone Mendes.
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2: Muito bem, 9h54, é o Menos é Mais com Simone Mendes. Pedro Pecado, olá Capricórnio, você pode sentir que precisa escolher entre atender às próprias necessidades e preservar uma relação, mas talvez a questão não seja escolher um lado. O amadurecimento está em descobrir como se posicionar sem abandonar nem a si mesmo, nem aquilo que considera importante no vínculo. Bom dia para você do signo de Aquário. A chegada da Lua no seu signo inaugura um novo estado interno. Com Plutão também envolvido, algumas mudanças podem ser mais profundas do que parecem. Observe quais comportamentos você já não consegue sustentar. Talvez esteja nascendo uma versão sua que precisa de mais espaço. Peixes, uma mudança importante pode começar longe dos holofotes. O céu favorece perceber padrões inconscientes que influenciam suas escolhas, especialmente aqueles que você repete sem perceber. Não é necessário revelar tudo agora. Algumas transformações precisam primeiro acontecer dentro, encerrando assim as previsões para amanhã de hoje, que volta amanhã a partir de 9h15 da manhã, em mais um programa Show da Manhã.

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11: Bom dia 98, 10 e 6.

0: Empregados fixos fazem bicos para complementar o orçamento familiar. Menino de 4 anos e pai morre afogados em lago. Saiba utilizar o ar-condicionado nesse calor e economize energia e dinheiro, hein? Eu sou Libório Santos, hoje é dia 21 de setembro, segunda-feira, e esses são os nossos destaques. A chegada da primavera deve provocar mudanças nas condições do tempo em Goiás nesta semana. Uma frente fria que avança no centro-sul do país deve influenciar o estado entre terça e quarta-feira, aumentando a possibilidade de pancadas de chuvas em algumas regiões e alterando o cenário de calor nos últimos dias. A nova estação começa oficialmente amanhã. Olha, com o calor beirando os 40 graus em várias regiões do estado, muitas pessoas apelam para o uso do ar-condicionado para amenizar a situação, né? Às vezes muito calor até de noite. Mas é importante adotar algumas medidas para economizar energia e, claro, também o seu bolso. Para tanto, Marcos Aurélio Silva, executivo de leitura e faturamento do Equatorial Goiás, dá algumas dicas importantes. Aliás, outro dia falamos aqui, né, de economia com a geladeira. Hoje o destaque é para o ar-condicionado e o chuveiro.
1: A outra dica é quanto ao equipamento de ar-condicionado. Ajuste a temperatura para 23 graus ou mais. Nessa época, temperaturas mais baixas do que isso podem não ser alcançadas. Esse equipamento vai funcionar o tempo todo em potência máxima e o gasto de energia vai ser muito grande. É muito importante também fazer anualmente a verificação, a limpeza do seu aparelho de ar-condicionado. Acumula sujeira interna no equipamento e essa sujeira também faz o equipamento gastar mais energia. Então, chame o seu técnico de confiança para fazer a limpeza do seu equipamento e também faça mensalmente a limpeza do filtro do ar-condicionado. E uma outra dica é quanto ao uso do chuveiro elétrico. Lembre de ajustar a posição para a posição verão ou diminuir a potência do chuveiro. Nessa época a água fica mais quente e muitas vezes é até possível deixar esse equipamento desligado. Isso também traz uma boa economia na conta de energia.
0: O corpo da criança de 4 anos de idade que desapareceu após a canoa que estava a virar no Lago das Brisas em Buriti Alegre, região sul de Goiás, foi encontrado na manhã deste domingo e resgatado pelos bombeiros. O menino caiu no lago junto com o pai no final da tarde de sexta-feira. O homem foi encontrado morto na manhã de sábado a cerca de 20 metros de profundidade. A busca por uma segunda fonte de renda deixou de ser uma alternativa pontual para ser parte da rotina de milhões de trabalhadores nas grandes cidades brasileiras. Pesquisa realizada pelo Instituto Cidades Sustentáveis mostra que 61% dos entrevistados fizeram algum tipo de atividade extra nos últimos 12 meses para complementar ou obter renda. O índice subiu 5 pontos percentuais em relação à rodada anterior, quando era de 56%. A causa é que o salário não está sendo suficiente para cobrir os gastos. O crescimento dos chamados bicos ocorre mesmo num cenário, né, no qual os indicadores oficiais de trabalho apresentam melhora. Segundo o IBGE, o rendimento médio real habitual chegou a R$ 3.762 no trimestre encerrado em julho de 2026. A taxa de desocupação ficou em 5,3% no mesmo período. O município de Rio Verde se consolidou como sendo o segundo maior produtor de milho do Brasil. O maior produtor é Seu Riso, no Mato Grosso. Olha, esse ano, quando o assunto é o clima, há muita incerteza no campo devido ao El Niño, né? Em algumas regiões do estado, principalmente no extremo sudoeste, já tivemos chuvas volumosas. Isso fez com que a FAEG e a ProSoja apresentassem junto à Agrodefesa um pedido para que fosse antecipado o fim do vazio sanitário, antecipando assim o período para o plantio da soja. O pedido foi atendido. Lucas Lopes, assessor técnico da FAEG, destaca o porquê dessa antecipação.
2: Essa antecipação para o dia 20 de setembro para a liberação da semeadura da soja dentro do estado de Goiás. Claro, acho que vale ressaltar esse aspecto muito advindo em algumas regiões onde já tem um acúmulo aí de 120 até 130 milímetros de chuva. Claro, algumas regiões já permite realmente esse processo de semeadura e também vendo logo à frente algumas precipitações. Também vale ressaltar que essa liberação também contempla principalmente aqueles produtores que possuem a instalação de pivôs em sua área, onde que tem essa manutenção realmente via irrigação que possibilite realmente o produtor já antecipar esse processo de semeadura. Vale ressaltar, regiões onde que não tem esse acumulado de chuva, acho que merecem uma cautela, realmente para poder ter essas precipitações e poder realmente fazer esse melhor processo de semeadura quando sim tiver uma melhor umidade do solo para a cultura poder realmente se desenvolver.
0: Eram essas as informações de hoje de Goiânia, informou Libório Santos.
3: Muito bem, 10h14 na 98,5. Agora você bem informado com o noticiário e com o Libório Santos, atualizando você com as informações do estado de Goiás. Bom dia, 10h15. Deixa eu falar com meu amigo Gilmar Souza, sempre nos ouvindo lá em Alvorada do Norte. Alô, Gilmar, bom dia. Muito bem, 10h15, ouvimos aí o nosso amigo Gilmar Souza, lá em Alvorada do Norte, parabenizando aí pelo dia do radialista. Parabéns para você também, Gilmar, amigo e parceiro da Rádio Nova Dimensão, radialista também, não está na ativa no momento, mas é do rádio. Parabéns também aí a você pela essa data importante, dia do radialista. Você que é um radialista comprometido, né? Uma pessoa aí que gosta de um trabalho sério e bem feito. Parabenizar também Gilmar, o Gilvan, irmão do Gilmar, está aniversariando hoje. Em meu nome, Gilmar, estenda aí o cumprimento, um abraço ao Gilvan, parabenizando aí pela passagem do aniversário. Muita saúde, muita paz e muita felicidade.
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1: 10h29, Chave Cópia, Felipe Araújo, Thiaguinho, será que amor? Jades e Jadson, Noite Fracassada, e Ícaro e Gilmar com Eduardo Costa, Viola e eu. 10 horas mais 30 minutos, bom dia para você que tá ouvindo a gente, tá? Obrigado aí por sua audiência, por sua sintonia todos os dias com seu rádio ligado, acompanhando aqui a programação da Rádio Nova Dimensão. Boa segunda, boa semana de trabalho para você que está firme no batente, você que está na estrada, boa viagem, você que está chegando, seja muito bem-vindo, você aí no seu comércio, boas vendas, bom faturamento, você que acompanha a gente também através da internet, através do aplicativo RádiosNet, bom dia para você também, obrigado, boa semana, tudo de bom. Agora tem Fernando em Sorocaba.

98, 10 e 40. Bom dia pra você com o rádio ligado ouvindo a gente. Tiãozinho e Alessandro, amor de trem. Conde Paulo e Paulino. Whisky, cigarro, Gilberto e Gilmar. E Fernando e Sorocaba, Terapinga. Bom dia.

Segunda-feira, 21 de setembro de 2026, este é o Giro de Notícias. Eu sou Norberto Notari e você acompanha os destaques do momento. O presidente Luiz Inácio Lula da Silva já está em Nova York, onde tem uma série de compromissos ainda hoje. Amanhã ele discursa na abertura da Assembleia Geral da Organização das Nações Unidas. O mandatário deve se reunir nesta segunda com o prefeito de Nova York, Zoran Mandani, e com o presidente do Uruguai, Yamandu Orsi. O ministro Flávio Dino, do Supremo Tribunal Federal, determinou neste domingo que o governo federal apresente em 90 dias uma avaliação técnica sobre as regras e a estrutura da Comissão de Valores Mobiliários. A medida ocorre após as críticas à atuação do órgão na fiscalização do Banco Master. Segundo Dino, denúncias feitas contra o banco foram arquivadas sem diligências mínimas. Uma casa atribuída ao ex-vereador de São Paulo, Milton Leite, foi furtada na noite deste domingo na zona sul da capital paulista. O local funcionaria como o escritório do político, preso em uma operação que apura o envolvimento do PCC com empresas de transporte. De acordo com as autoridades, os criminosos levaram um HD com as imagens da câmera de segurança. O partido Rússia Unida, do presidente Vladimir Putin, conquistou um número recorde de 355 cadeiras na Duma, a Câmara Baixa do Parlamento Russo, que tem 450 assentos. As informações são dos resultados preliminares divulgados hoje pela Comissão Eleitoral do país. Campeonato Brasileiro, o Flamengo venceu o Bragantino em casa por 2-1 pela 28ª rodada e se mantém na liderança. Também por 2-1, o Atlético Paranaense bateu o Bahia. O Cruzeiro passou por Vitória e o Fluminense venceu o Corinthians, ambos fora de casa, por 3-1. Grêmio e Palmeiras ficaram no empate sem gols. O Giro de Notícias é uma produção da Agência Rádio Web. Produção e apresentação, Norberto Notari. Trabalhos técnicos, Mário Melo.

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3: Bom dia de volta, 98, 11 horas 8 minutos.

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11:40 na 98,5 Nova Dimensão FM, programa Show da Manhã. 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

0: Gustavo Mioto, senhoras e senhores.
1: Murilo Ruf, senhoras e senhores.
2: Novo Sozinho, música do Gustavo Mioto com Murilo Ruf. Ouvimos ainda a Mari Fernandes com o Telefone Sem Fio. 11 horas 47 minutos. Finalzinho do programa de hoje, agradecendo a você pelo imenso carinho do rádio ligado. Está vindo aí na sequência o horário reservado à propaganda eleitoral gratuita. Meio-dia e 25 tem o programa Fé para Vencer, da Igreja Tabernáculo da Fé. Tenham todos um bom almoço, fiquem todos com Deus. Amanhã, se Ele permitir, a gente volta às 9 da manhã com mais um programa Show da Manhã. Valeu, bom almoço!

0: 11:52.
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0: 5 segundos.
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colada pelo umbigo. O único órgão que era junto ao mesmo tempo era o fígado. Eu sou muito feliz, muito grata. E se não fosse por ele, a gente não estaria hoje aqui, unida até hoje. Eu te agradeço por Deus ter colocado o Senhor na nossa vida e que deu tudo certo na nossa cirurgia.

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Ao findar o labor desta vida, quando a morte chegar ao teu lado, que destino há de ter a tua alma? Qual será no futuro o teu lar?

gotinha de tinta que escreveu São João 3,16 serviu para assinar o meu perdão.

porque Deus amou o mundo de tal maneira que deu seu Filho unigênito para que todo aquele que nele crê não pereça, mas tenha a vida eterna. São João 3,16. Este é chamado texto áureo da Bíblia, senhores ouvintes. É um texto que todos os cristãos conhecem e devem conhecê-lo na experiência, não apenas na mente, como aquele primeiro versículozinho que a criança aprende ainda no culto doméstico, em casa, na escola dominical. Isso deve ser uma experiência. Tem a vida eterna. Tudo tem um propósito debaixo dos céus. Propósito quer dizer determinação. No nosso caso aqui, é uma prévia determinação. Deus determinou desde antes da fundação do mundo que o seu Cordeiro, o seu Filho, ele tinha atributo de Filho, o próprio Pai. Tem atributo de Pai, Filho e Espírito Santo. E se manifestaria através desses três ofícios, três atributos especiais. Então ele determinou desde antes da fundação do mundo, segundo o seu propósito, a morte do Cordeiro, dando ao mundo, para que todo aquele que nele cresce, não perecesse, mas tivesse a vida eterna. Como onisciente que é, sabia e sabe todos quantos creriam e todos quantos não creriam nisto. Por isso São João diz que o Cordeiro foi sacrificado desde antes da fundação do mundo. E os nomes dos eleitos estão escritos no livro da vida do Cordeiro desde antes da fundação do mundo também. Agora você veja, da história bíblica para cá, nós temos poucos mil anos. Mas a história extra bíblica admite que há milhões e milhões de anos antes do Éden. O que o profeta concorda, o que é verdade. Mas o certo é que o propósito divino está relacionado com passado, presente e futuro, porque Deus não tem passado, presente e futuro. Deus não é sujeito ao tempo. Por isso o Cordeiro foi sacrificado desde antes da fundação do mundo, e os salvos foram salvos desde então. Apenas tomaram conhecimento em um determinado dia. Mas nós queremos falar aqui sobre o propósito da gotinha de tinta. A gotinha de tinta negra que escreveu São João 3,16, o texto áureo da Bíblia, veio com este propósito, com esta determinação. Isto serviu para assinar o meu perdão previamente, livrando-me da pena do pecado, da condenação eterna. Serviu para escrever no papel que para mim é um documento cabal, a minha salvação. Agora, dizem, papel aceita tudo. Este papel da Bíblia aceitou tudo para a minha salvação, para a salvação do cristão, para a tua salvação. É no papel que está registrada a escritura de sua propriedade, o seu casamento, o seu nascimento, a sua identidade, a sua herança. Você sabe disso. Agora, quantos papéis são fabricados com propósito maligno, com destino de expor mulheres em estados deploráveis, frases, crônicas, romances terríveis, perniciosos, que só alimentam um
espírito maligno que está na pessoa. Revistas imorais, expostas para as famílias, para as crianças, as meninas, agredindo de uma forma oficial a toda a humanidade. Que tinta que teve um propósito maligno? Que papel que teve um propósito desgraçado, infeliz? A mesma matéria que faz aquele papel, faz o papel da Bíblia. Mas ó, que papel bem-aventurado, que é papel predestinado para escrever a minha salvação. Ó, que gotinha de tinta que escreveu, porque Deus amou o mundo de tal maneira que deu seu Filho unigênito para que todo aquele que nele crê, eu e você, tivéssemos a vida eterna. Escreveu a minha, a sua salvação, quando é crida, quando esta gotinha de tinta é crida, por revelação divina. No princípio era o Verbo, e o Verbo estava com Deus, e o Verbo era Deus. E esse Verbo, a palavra, foi escrita, ó, que gotinha de tinta bem-aventurada. Agora você sabe, nós sabemos, que ela escreveu a nossa salvação quando crida. Quando não, ela mesma escreveu a nossa condenação. O mesmo versículo, o mesmo papel, a mesma tinta que testifica da nossa salvação, quando cremos, testifica da nossa condenação quando não cremos. Porque Deus amou o mundo de tal maneira que deu seu Filho unigênito para que todo aquele que nele crê não pereça, mas tenha a vida eterna. Isto quer dizer, para que todo aquele que nele não crê, não tenha salvação. Isto é fácil de ser reparado, isto é fácil de ser visto. A mesma nuvem que iluminava para Israel escurecia para os egípcios. Você sabe disso? E havia uma nuvem que separava Israel dos egípcios. E os egípcios nunca podiam alcançar Israel, porque havia uma nuvem entre os dois povos. E aquela nuvem iluminava para Israel, escurecia para os egípcios. Como isso faz a gente ficar religioso nesta hora? É a mesma mensagem escurecendo para muitos, iluminando para outros. As mesmas águas que levantaram Noé e os que estavam consigo na arca para as alturas, para se aproximarem mais de Deus, do céu, livrando-os do juízo, mataram os incrédulos antediluvianos, mataram os cientistas, os homens estabelecidos. Você sabe que os dias de Noé foram mais civilizados do que os nossos dias. Eles tinham uma tinta que dura até hoje. Eles podiam fazer uma múmia que dura até hoje. Eles tinham muitos cientistas. Eles tinham uma grande civilização. Mas tal civilização não pôde crer na palavra de Deus, na gotinha de tinta, no machado que estava nas mãos do camponês indouto, lei indouto, lei indouto, lei indouto, lei analfabeto, mas que tinha a palavra do Senhor. Você vê, a mesma Bíblia que salva quando crida e vivida, condena quando rejeitada. Aí você então vê um ladrão sendo salvo de um lado e o outro sendo condenado. O mesmo Espírito Santo que o mundo cristão alega ter hoje, o condenará no dia do juízo. Por quê? Porque esse mundo cristão está misturando o Espírito Santo com as coisas da terra.
com suas festas, com seus jogos. Eles estão com Deus dentro dos estádios, dentro das arenas. Eles estão fazendo troféu com pretexto de evangelizar, misturando como Belsazar fez com as coisas do mundo. Fez com as coisas santas, as taças de Deus, com as coisas do mundo. Belsazar fez uma mistura, fez um ecumenismo. Ele tomou as taças santas do templo que eles levaram e tentou e fez mistura delas. Foi isso que Belsazar fez, e tudo o que aconteceu está acontecendo. Tudo o que aconteceu foi para aviso nosso, disse São Paulo. O Velho Testamento é sombra do Novo Testamento. Se você vê uma sombra de um elefante, você não espera aparecer ali um homem. Se você vê a sombra de um homem, você não espera aparecer ali um elefante. Isso é sombra do que aconteceria agora. Estão misturando o Espírito Santo, se é que o tem, com a política. Você tem o Espírito Santo? Como assim? E não creem na mensagem que o Espírito Santo envia. E o mistura com credos e dogmas. Mas se você é um Daniel, Belsazar não poderá te misturar. Se você é um Sadraque, um Misaque, um Abednego, ninguém poderá te misturar. Ou estás fazendo o mesmo que Belsazar fez? Por isso a escritura está na parede. A gota de tinta volta à cena. A escritura está

céus. Por isso, todos aqueles que creem nessa gotinha de tinta, o que ela escreveu tem que voltar também para sua fonte de origem. Só sobe para o céu aquele que desceu do céu. Mas há uma advertência aqui ainda. Uma lembrança, um lembrete muito sério do Espírito Santo para nós nesse instante, a respeito de Jacó como exemplo. A primogenitura que Jacó adquiriu de Esaú era justamente o que ia lhe matar. Esaú representa o ecumenismo. Esaú estava esperando para matá-lo. Vocês dizem, todos somos irmãos. Jacó era irmão de Esaú? Pois bem, então Esaú vai matá-lo. Por isso o ecumenismo está te esperando para te matar espiritualmente. E há uma advertência mais séria nesse instante. Busca o sinal da tinta que escreveu as letras sagradas, como Jacó buscou, lutou com o anjo no Val de Jaboque. Tomou o anjo, quer dizer, o mensageiro, a mensagem, e a leu dia e noite até ser revelado, até ser abençoado por Deus. De onde vieram essas letras? Isso é expressão do sublime amor de Deus. Sublime amor, amor de Deus, que a lira não traduzirá, além do céu infinito, maior que o mar, ele é também. Ó pecador em aflição, seu filho, Deus doou, ao sofredor deu ele a mão e perdoou o mal. Sublime amor, amor de Deus, quão insondável tu és. Sempre a cantar tão grande amor, estarão salvos do céu. Ao sobrevir do tempo enfim, e o grande rei pode chegar, e o homem vil e pecador debalde então suplicará. O amor de Deus será fiel, inesgotável, leal. Ó grande Deus, não te demores em revelar os teus dons. Ainda que os homens todos fossem escrivães, ainda que o mar se transformasse em tinta, não poderia descrever este amor, o amor de Deus.

inspiração, que poesia, que coisa maravilhosa, ainda que os mares todos fossem tintos, todas as artes fossem penas, os homens todos escrivães, não poderiam

pelo amor de Deus, descreveu como é. Mas aqui vem uma gotinha de ti. Deus escondido e revelado em simplicidade, e proclama bem alto no seu coração. Porque Deus me amou de tal maneira que me deu seu filho para que eu não pereça. Estou sentindo seu amor.

0: quando você vê esses papéis borrados com coisas perniciosas, lembre-se desta mensagem. Existe uma gotinha de tinta que escreveu porque Deus amou o mundo de tal maneira. Me amou de tal maneira. Coloque você ali naquele lugar. E te encheu de paz, de confiança, de fé neste amor, na providência divina, no propósito divino. Deus em Cristo, Cristo em você. E você que é a igreja no reino restaurado. Agora sim, Deus te abençoe desta forma, por este prisma, em nome de Jesus Cristo. Amém.
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0: 12:56.
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0: 1:56.
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0: Sensacional. Aninha, muito obrigado, viu?
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0: 2:28.
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0: 2:52.
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0: Obrigado, gente. Obrigado.
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1: 3:22.
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1: 3:34, uma boa tarde para vocês tudo. Olha só que coisa boa. Nós vamos por aqui juntos, dando continuidade com o nosso programa até as 4:45. O computador hoje tá doido, mas doido mesmo, rapaz. Mas que coisa! 21 de setembro, segunda-feira, hoje nós estamos iniciando mais uma semana com a graça e a permissão de Deus. Lembrando que hoje é dia da abelha rainha. É isso mesmo. Hoje também é dia da árvore. Hoje é dia do radialista, é dia do rádio e do radialista. Parabéns aos grandes profissionais pelo dia de hoje. Hoje também é dia do fazendeiro, rapaz, mas é dia de muita coisa, menino. Muito bem, deixa eu aqui mandar um forte abraço aos nossos amigos internautas, a você que nos ouve pela internet. Eu fico feliz em saber que vocês estão por aí nos prestigiando. Nando Moreno, por que o meu coração é seu? Não sei.
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0: Rapaz, essa moda é boa, viu? Você tá doido, moço.
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0: Valeu, Matheus.
1: Cara, sucesso cada vez mais, viu?
0: Valeu, Jorge.
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Que é isso, rapaz? Olha só que honra, que prazer tê-los vocês na melhor companhia do seu rádio. 9 minutos, faltando para as 4, uma boa tarde, Bruzeis Dudo. Passou por aqui o som do bonde do forró, eu te amo demais. 21 de setembro, hoje, segunda-feira, nós estamos aqui com a graça e a permissão de Deus. Olha, deixa eu falar uma coisa aqui para vocês, rapaz. Hoje é dia do rádio e do radialista. Parabéns aos grandes profissionais pelo dia de hoje. Hoje também é dia da árvore. É isso mesmo, dia municipal do rock. Muito bem, rapaz. Dia do fazendeiro, para você que é fazendeiro, parabéns pelo seu dia de hoje, tá? Hoje é o seu dia, dia de você matar aquela melhor novilha que você tem aí gorda e fazer um churrasco, porque hoje é dia do fazendeiro, menino. Vem aí mais um intervalo, não saia da sintonia, coisa rápida, daqui a pouco já nós volta.

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1: 3:53.
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1: 4:03 e a festa continua, não para de maneira alguma. Deixa eu mandar aqui um alô, boa tarde para os nossos amigos internautas, a você que nos ouve pela internet, obrigado pelo carinho, pela audiência, a você que sintoniza em 98.5 aqui na cidade de Iaciara, agradeço de coração grandemente pelo carinho, pelo rádio ligado. Deixa eu mandar um alô aqui para o Cleomar Moreira, da Rua Santo Antônio, aí no Moreiras Bar. Ô Cleomar, parabéns pelo seu dia. Cleomar também é um radialista, rapaz, e hoje é dia do radialista, é dia do rádio e do radialista, Cleomar. Parabéns pelo seu dia de hoje, tá certo? Mandar um alô, deixe-me ver pra quem? Para o João do Calçamento. Alô, João, um abraço pra você, obrigado por estar nos ouvindo, Deus abençoe, tamo juntos. Quem é que vem, quem é que está chegando, produção? Zezé de Camargo e Luciano, essa é de 1995.
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0: Que é isso, rapaz? Olha só que moda aprumada. Pra você, uma ótima tarde, boa segunda-feira pra todo mundo. Milionário e José Rico, vontade dividida. Paula Fernandes, juntos, participação do Luan Santana. César Menotti, Fabiano, os gordinhos do BH. Mensagem pra ela. Muito bem, deixa eu mandar um alô pra Sônia, na Avenida 14 de Novembro. Ela tá aí escutando. Ô Sônia, obrigado por estar nos ouvindo. Deus abençoe você. Ela pede o som do Renan e Raí, Cidade Abelha. Vamos tocar.
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Aqui não, cabritinha. Aqui cê berra, trem. Mas que coisa, rapaz. Muito bem. Passou por aqui o som do Renan e Raiz, Cidade Abelha. Pra você uma ótima tarde, boa segunda-feira pra todo mundo. Eu sigo por aqui juntos com vocês até as 4h45. Deixa eu mandar aqui um giro, rapaz, para o nosso povo das fazendas, povoados, sítios. Abraçar a todos aí no povoado Trombas, município de Posse. Abraço pra todo mundo também no povoado Empoeira. Nós temos uma grande audiência no povoado Empoeira, a você que nos ouve, sintonizados em 98.5, prazeraço, mais uma vez, a você que tá aí junto comigo, juntos e misturado, rapaz, só moda boa. Olha, quem é que vem agora, ô produção? Hein? Ah, tá certo, vamos faturar, mas não toquem seu rádio, é coisa rápida. Daqui a pouquinho, já nós volta, não sai daí não.

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1: 4:34.
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1: 4h42, uma boa tarde. Agora tem um som do Chitãozinho e Chororó. Amor Distante, participação do Almir Sater. E depois tem Chico Rei Paraná, Alma Transparente, rapaz. Muito bem.

0: Que é isso, rapaz? Pode uma coisa dessa, produção? Mas que moda aprumada, essa tortura.
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0: 4:48, uma boa tarde pro Zé Estudo, passou por aqui o som do Chico Rei, Paraná, participação do Goiano dos Tomates Leonardo, alma transparente. Bom, eu tô indo nessa, agradecendo a cada um de vocês pelo rádio ligado, eu volto amanhã às 3 da tarde. Obrigado, meu Deus, por mais essa oportunidade de nós estarmos juntos mais uma vez. Fique todos com Deus e que a paz do Senhor Jesus Cristo esteja sempre na vida de todos nós. Saúde, paz, paz e saúde é o que nós queremos, é o que nós pedimos todos os dias, muita saúde e Deus no coração de cada um de vocês. Muita alegria, sabedoria e saúde. Grande abraço, eu volto amanhã às 3 da tarde. Até lá!

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1: 4:50.
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7: 4h56. 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
9: Olá, meus amigos queridos e ouvintes de todo o Brasil. Entra no ar a partir de agora o nosso programa Amado Batista. Tá todo mundo bem, né? Todo mundo legal, todo mundo feliz. Aqui estamos nós mais uma vez para levar essas músicas lindas, bonitas, apaixonadas que todo mundo gosta. Uma hora de programa Amado Batista. Demais, né, gente? É demais esse programa. Vamos curtir juntamente com todas as pessoas das emissoras parceiras. Eu aqui trabalhando ao lado do Charles Help e também ao lado do Franklin Russo. Vamos combinar de, no programa de hoje, só tocar música joia, só música boa, né, amigo? Então vamos lá. Começando com Mulher Carinhosa.

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1: Vamos lá, minha gente, vamos continuando com o programa do Amado Batista. Chegou a hora de atender os nossos amigos, os nossos ouvintes, eles que prestigiam a gente, mandam mensagem, ficam com o radinho lá em casa, ligadinho para esperar o Edelson Moura atender. Quem é você?
2: Se for possível, passa aí a música de Amado Batista.
1: Sim.
2: Folha Larga.
1: Sim.
2: E oferece para Ney, para Bel.
1: Sim.
2: Pra Aninha, pra Jéssica, pra Juju.
1: É.
2: Que é meu filho.
1: Certo.
2: E oferece pra você também, viu?
1: Obrigado.
2: Tchau.
1: Tchau, minha amiga.
2: Tchau, Deus.
1: Tchau, minha amiga. Eu gosto muito da música Folha Larga. Adoro essa música. Franklin Russo, ela pediu Folha Larga, que é naturalmente folha seca. Não é? Ela cometeu aí um engano, mas a gente sabe que o nome da música é Folha Seca. Então toque aí, Folha Larga pra ela.

Uns o sentem mais, outros menos. Mas como incomoda? Três coisas o curam: o agradecimento, a oração e a esperança. Use-as de hábito. Agradeça o momento presente, seja qual for, mesmo se de contrariedade. Agradeça a situação que você vivencia, o seu agora, e lembre-se de Deus com esperança e desejo de fazer a vontade dele. Recorra aos bons pensamentos e compreenda: um coração que é de fato bom não tem vazio. Nem o universo é vazio, Deus o preenche. Quanta sabedoria nessa mensagem, né, minha gente? Mensagem bonita, mensagem linda do nosso escritor Lorival Lopes. Obrigado, Lorival. Vamos agora trazer a música Quem Foi o Ladrão.

0: Vamos continuando na apresentação do programa Amado Batista, minha
1: boa
0: gente.
1: Boa tarde, Adelson Moura.
0: Boa tarde, bom dia,
1: boa noite. Boa tarde, boa noite.
0: Isso.
1: Aqui é a neguinha do Baixão Grande. Eu estou ligada.
0: Ô, neguinha.
1: Programa.
0: Que legal.
1: Programa mais amado do Brasil, Amado Batista.
0: Isso, neguinha.
1: E Adelson Moura, coloca aí essa música aí pra mim, do Amado Batista, com a participação especial da Rosemary.
0: Sim.
1: Separação.
0: Certo.
1: Isso aí pra todos vocês. Ofereço pra minha amiga Maria de Furto, de Tuntum, Maria Costa de Tuntum.
0: Sim.
1: Pra dona Maria de Lourdes, lá do Centro dos Primos.
0: Sim.
1: Ofereço pra Juliana Haas. E ofereço pra todos que gostarem. E pra você. Coloca.
0: Obrigado.
1: E uma boa tarde. Bom dia, boa tarde, boa noite.
0: Bom dia, boa tarde, boa noite.
1: Bom, Adelson Moura. A neguinha aqui do Baixão Grande.
0: Fala.
1: São Domingos do Maranhão.
0: Falou, neguinha. Falou. É a neguinha do Baixão Grande. Tá certo, amiga. Vamos tocar. Ela pediu e houve Separação.

0: O povo participa, o povo manda mensagem pro Edelson Moura.
1: Boa tarde, Edelson Moura.
0: Bom dia, boa noite.
1: Eu gosto de ouvir você falar. Bom dia, boa tarde, boa noite.
0: Sei.
1: Acompanho você todo santo dia.
0: Que legal.
1: Aqui em Tanque Novo, Bahia.
0: Olha.
1: Eu sou a Nilza.
0: Uhum.
1: E eu vou pedir aquela música. Eu já pedi uma vez, vou pedir de novo. O lixeiro, se não me engano. Essa música é linda. É homenagem aos garis, né?
0: Sim.
1: E em São Paulo eu morei em dois endereços. De 67 a 95 em um, e tinha amizade os garis maravilhosos.
0: Sim.
1: Nossa, passava, nunca passou sem me cumprimentar. Morei no Itaim de 95 a 2013.
0: Sim.
1: E estou em Tanque Novo desde 8 de 2013, setembro de 2013.
0: Olha.
1: E aí, com essa guerra contra os garis, então vamos homenagear esses queridos.
0: Verdade.
1: Aqui a mesma coisa em Tanque Novo. Todos me cumprimentam. Sai uma equipe, entra outra, o carinho é o mesmo.
0: Eu entendo.
1: E muito obrigada.
0: De nada, minha amiga. O lixeiro e a empregada. Toque aí pra ela, Franklin Russo.

0: Este aqui é o programa mais ouvido do rádio brasileiro. É o programa Amado Batista, minha
1: Boa
0: gente.
1: Boa tarde, Adelson Moura.
0: Boa tarde.
1: Centro do Primo, município de Dom Pedro. Fico
0: Opa.
1: Te ouvindo pela Nativa FM de Presidente Dutra.
0: Legal.
1: Só que já tem 3 áudios que eu mando, mas você ainda não me ouviu. Mas eu sei que uma hora você vai abrir meus áudios e eu vou te ouvir.
0: Isso.
1: Mas mesmo assim, continue sintonizada.
0: Certo, amiga. Continue sim.
1: Meu nome é Maria de Lourdes.
0: Sim.
1: Da Silva Carvalho, daqui do Centro do Primo.
0: Pronto, Maria de Lourdes. Seus áudios já começaram a ser abertos aqui, tá bom? Já estão sendo abertos os seus áudios. Muito obrigado, viu? Tô recebendo tudinho, tá chegando tudo aqui. Estão chegando com saúde, tudo belezinha. Eles estão chegando, ó, tão um chuchu. Seus áudios estão chegando aqui. Muito obrigado. E vamos lá. Vamos tocar uma música para ela que ela merece. Tá ouvindo todo dia. Lá na Nativa, amado@.com.

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1: Minha gente, continuamos na apresentação do programa Amado Batista.
2: Ô, meu amigo Adelson Moura.
1: Oi.
2: Boa tarde, meu amigo.
1: Tarde.
2: Aqui, ó. 1h20.
1: Sei.
2: Todo dia eu tô assistindo seu programa dessa hora pra frente, eu não perco de jeito nenhum.
1: Olha só.
2: Sabe, meu amigo, eu te conheço há muito tempo, eu venho ouvindo na Rádio Nacional de Brasília, muitos anos. Eu tenho seu primeiro CDzinho,
1: oh,
2: compacto.
1: Sim.
2: Gravou, tá guardado até hoje.
1: Nossa.
2: Eu morava em Roraima quando eu ganhei aquele CD, eu escutava todo dia.
1: Menino.
2: Seu programa, seu e do Frank Silva, do... Rapaz, aqueles amigos, eu nem lembro o nome, mas eu sei que eu gostava demais daquele programa do Frank Silva, seu, meu Deus.
1: Sim, que é maravilha.
2: Demais. Todo dia eu ganhei até um CDzinho em cima, um disquinho em cima do pra mim, tenho guardado até hoje.
1: Que joia.
2: Aí agora, depois de muitos anos depois,
1: é.
2: Da Cane Rondônia, Jaru, tirei uma foto mais você lá no comício lá.
1: Olha.
2: Rapaz do céu. Eu tenho que guardado até hoje. Eu amo demais ouvir vocês falar, rapaz, gosto mais de vocês. Nossa.
1: Obrigado.
2: Sou louco pra poder te ouvir sua voz falando meu nome aí, Edson de Paulo.
1: Certo.
2: O famoso Edinho.
1: Edinho.
2: Eu agora estou trabalhando aqui em Mato Grosso, em Compresa, no Mato Grosso.
1: Pois não.
2: Mas eu sou de Porto Velho e Rondônia agora.
1: Muito.
2: Eu moro lá desde 2007.
1: Bacana.
2: Aí tá trabalhando aqui agora, tá com 3 meses. Aí
1: certo.
2: Eu vou entrar lá de novo. Pois
1: bom
2: é,
1: demais.
2: Meu amigo, eu tenho muita amizade por vocês, cara. Eu gosto muito de vocês demais. Nossa Senhora.
1: Valeu,
2: eu
1: amigo.
2: Ficar de comício, você tem lá fazendo show, fim de show, tá tudo
1: verdade.
2: Errado. Rapaz, é bom demais. É. Nossa Deus. Eu amo vocês de coração, meu amigo.
1: Que bom, gente... que legal. Nós também, ó, o telefone tá chamando, o telefone tá tocando lá pra ele. Edinho, muito obrigado, viu? Nós aqui também amamos muito vocês, com certeza é recíproco esse amor, né? Amor de ouvinte, fã e etc. Aquela nossa casa, toque aí pro Edinho.

0: É muita gente participando desse programa. É muita gente ouvindo. É muita mensagem chegando. Ô, coisa boa.
1: Oi, Adelso Moura. Oi. Boa tarde.
0: Boa
1: aqui
0: tarde.
1: É Conceição de Conissa, Mato Grosso.
0: Ô, Conceição.
1: Quero ouvir uma música com Amado Batista.
0: Certo.
1: Pode chorar.
0: Pois não.
1: Ofereço para todos os ouvintes.
0: Certo.
1: Que tá na escuta.
0: Beleza, minha amiga. Beleza, música boa, música bonita.
1: Na escuta todos os dias.
0: Ai, muito obrigado, muito obrigado. Só me resta agradecer, dizer que vocês são bacanas. E vamos tocar pra ela, Pode Chorar.

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3: 5:34.
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5: 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Ouça agora Amado Batista cantando mais uma, Perdoa.

Quem está escrevendo aqui para mim é a minha queridíssima ouvinte, Socorro Amada. Ela é fã ardorosa do Amado Batista. E a Socorro me escuta há muito tempo. Um abraço, Socorro, tudo de bom para você. Ofereça essa música, És Meu Amor, para todos os fãs do Amado Batista Delson Moura. Sou a Socorro Amada, a mesma amada Socorro. Tá certo, amiga. Valeu, Socorro. Vamos curtir? És Meu Amor.

do quebra-galho, minha gente. É agora que o Edelson Moura vai cantar pra vocês. Esta música é antiga, mas é muito boa. Felicidade pra você. Toque aí, Franklin Russo.

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14: 5:56.

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0: Alô, povo de Deus, boa noite, na paz do Senhor Jesus, a todos ligadinhos na Nova Dimensão 98.5 FM de Iaceara, para toda a região, o programa Missão de Fé, com muita alegria, com muita fé na presença de Deus. Entramos aí no ar agora, com a sua licença e a sua permissão, dentro do seu lar, em sua casa. E desde já, muito obrigado pela sua audiência, pela sua sintonia, o carinho com o programa Missão de Fé. E aqui com o pastor Ademar, com a nossa igreja querida Assembleia de Deus, Missão de Brasília. Que Deus em Cristo abençoe cada um, que esse programa possa trazer até você, o seu lar, a sua vida, a sua família e o teu coração, lá dentro da tua alma, uma paz que só o Senhor Deus pode dar, tá certo? Aumenta o volume aí do seu rádio e deixa que o nome do Senhor seja glorificado, seja exaltado, e que seja aí na tua casa um culto ao Santo Deus, verdadeiro, um verdadeiro culto ao Senhor, tá certo? Meu irmão, minha irmã, meu ouvinte, onde você estiver, tá certo? Nós queremos aqui fazer uma oração para agradecer a Deus por mais um momento oportuno que Ele nos concede, né? Mais um momento. Então vamos fazer uma oração para que o Senhor possa confirmar aqui toda palavra em o nome santo do teu filho amado Jesus Cristo, né? Graças a Deus.
1: 6:12.
0: 6:12. Vamos orar então, vamos falar com Deus. Na sequência, já vamos abrindo aqui o programa com uma bela moda de viola, né? Com Daniel e Samuel vai cantar. Viola é coisa de luxo aqui na sequência, né? Louvado seja o nome do Senhor. Vamos orar. Soberano e eterno Deus, nosso Pai querido e santo, Criador dos céus e da terra, Pai de nosso Senhor e Salvador Jesus. Pai Santo, Deus amado, graças ao teu santo nome, Senhor, por mais esse dia abençoado que nos tem concedido, Senhor. Te agradeço por esse dia hoje, 21 de setembro de 2026, e mais um programa está no ar para falar do nome santo de Jesus Cristo, para levar uma palavra de salvação aos corações, às almas que nos ouvem, às vidas. Eu sei que há muitos que precisam, muitos mesmo. Eu sei que desses muitos, alguns nesta noite ouvirão esse programa, ouvirão uma palavra, já estão ouvindo esta oração, essa intercessão, meu Deus. Se é no nome de Jesus, eu te peço que, primeiramente, que nos perdoe, porque somos pequenos, muito falhos, cheios de defeito, para falar com esse grande Deus, o autor da vida, o rei do universo, mas por Jesus Cristo, teu filho, aquele que nos abriu o caminho através da morte na cruz do Calvário, através do sangue derramado, da sua vida dada, o véu do templo se rasgou, o véu da separação, e nos dá esse direito, esse privilégio de poder orar, clamar e o nosso Deus nos ouvir, porque está à destra de ti, nosso Senhor e Salvador Jesus, intercedendo, fazendo com que as nossas orações cheguem a ti. Aleluia. A tua palavra diz que só um mediador entre Deus e os homens, que é Jesus Cristo. E assim eu posso orar crendo. Aleluia, porque eu sou servo desse Jesus, sou servo desse Senhor, és o meu Senhor. E aleluia, e eu louvo o Senhor nesta hora, meu Deus. Então ouva a minha oração e te peço que venha ao encontro dessa pessoa, de cada ouvinte que ouve, Senhor, nesta noite a minha oração, que ouve o programa Missão de Fé, querido Deus. Venha trazer o coração dessas pessoas salvação, vida, arrependimento, vida nova, perdão, mudança, transformação, Senhor. Assim eu oro em o nome de Jesus nesta noite, Pai. Confirma toda a palavra, confirma, Senhor, as nossas orações, confirma a palavra que será ministrada daqui a pouquinho. Ó, meu Deus, o recado que é dado, Senhor, é no nome de Jesus. E assim eu te agradeço pela vida, te agradeço, Senhor, pela minha família, te agradeço, Senhor, pelos meus irmãos, te agradeço pelos nossos amigos que nos ouvem, enfim, por todas as tuas muitas bênçãos, e porque tenho o Senhor como Deus na minha vida, e o qual não há outro a não ser por Jesus Cristo, nosso Senhor e Salvador. Aí por este nome que eu oro, te peço e te agradeço. Amém, amém.

Tá aí então pra você, Daniel e Samuel, viola coisa de luxo, bela moda de viola. Vai pro senhor aí, irmão meu, tá certo aí na Fazenda São Gabriel, né? Que gosta muito dessa moda de viola pra louvar o nome do Senhor Jesus, né? Muito bom, irmão Cacilda aí no setor Parque das Nações e todos os ouvintes da Nova Dimensão, quem gosta daquela moda de viola maravilhosa, né? Graças a Deus. Queridos irmãos, deixa eu dar o meu recadinho aqui pra você. O tempo vai passando muito rápido, né? Parece que já tem um bom tempo e parece que foi ontem que a gente anunciou aqui. E vou anunciar novamente aqui, estou com muita alegria em meu coração. Estamos preparando uma bela programação, uma bela festividade unificada, porque vai ter participação de mocidade, de varões, de mulher, de criança, nossos pastores que virão estar cooperando conosco com suas caravanas, de todo parte do nosso Nordeste Goiano, Alvorada do Norte, Nova Roma, Posse, Flores de Goiás, os seus assentamentos, as congregações que estão por lá, Mambaí, e vai ser muita bênção de Deus, né? Será agora, já chegou, né? Esse final de semana já, sábado agora dia 26 e domingo dia 27, que ser bênção de Deus. Olha, deixa eu falar nossa programação. 19h estaremos dando abertura, uma grande festa, né, ali na nossa ADEB, na Avenida Erundina de Souza Melo, tá? Você que nos ouve, onde é, pastor? Aqui pertinho daquele postinho de saúde, você sabe, ali é a nossa igreja, né? Ali descendo na rua do Colégio Juventino, tá ali a nossa Assembleia de Deus de Brasília, tá? Grave o nome, Assembleia de Deus de Brasília, missão, tá bom? Com o pastor Ademar, esse que vos fala aqui, todas as segunda-feira. Olha, vai estar conosco uma das melhores bandas que eu conheço, né, ali de Brasília. Ontem, final de semana, por exemplo, né, eles estavam atendendo, né, um dos grandes congressos ali em Brasília, com, né, milhares e milhares de pessoas, especialmente as mulheres, que era o congresso de mulheres, né, é a nossa banda ADEB Louvor, um povo maravilhoso, pentecostal, crente verdadeiro, cheio da unção. Como tocam e cantam maravilhosamente bem. E você, né, que gosta de muito louvor, muita adoração ao vivo, tá? Vem estar conosco. Vai estar eles, a banda completa, nosso irmão Benjamin com toda a equipe. Olha, vai ser maravilhoso. Você chega cedo, antes das 7 um pouquinho, para você achar lugar para você sentar. E você é o meu convidado. Você, de qualquer igreja, qualquer religião que seja, o nosso tema, o nosso foco nessa festividade é louvar ao Senhor. Nós trazemos o tema Louvarei ao Senhor em todo tempo, que é o Salmo 34, o versículo 1, e nós vamos estar celebrando a Deus. Você acredita em um Deus verdadeiro? Você é cristão? Não importa a religião, né? Se você é crente, fala aí, fala com o seu pastor, né, se ele vai vir participar. Se ele não vier, fala: pastor, me permite, me dê tua permissão, deixa eu estar lá com o pastor Ademar, né? Não vai sem a autorização do seu pastor, não, tá? Para ele não obedecer no seu pastor, que é a coisa certa. Mas se ele for, principalmente, né, mais alegria será. Você vem estar conosco e vai ser bênção de Deus. Convido todo o povo de Deus para juntos conosco celebrar o Senhor. Após o culto, né, que vai terminar 10 da noite, estaremos servindo um jantar 0800 para todos que estiver presente ali, tá bom? Domingo pela manhã nós encerramos, né, com um belo culto pela manhã, das 9 ao meio-dia. E vai ser bênção de Deus. A Deb louvou, a banda ainda vai estar conosco para nesse encerramento, e é maravilhoso. E para completar, né, o melhor, a cereja do bolo, o pastor Washington Araújo está vindo de Brasília com uma mensagem poderosa, uma mensagem do céu. Ele já está preparando, orando a Deus, buscando a direção do alto para ministrar sobre a minha, sobre a sua vida, uma
palavra maravilhosa da parte de Deus para nossas vidas. Então você, meu irmão, meu ouvinte, não perca, vem, você serve e serve de Deus, vem celebrar conosco, tá certo? E eu vou ficar muito grato, e com certeza o nosso Deus também, e ficará muito grato pela sua presença, por essa celebração maravilhosa, tá certo? É agora, 26, 27, próximo sábado agora e domingo, tá certo? Que Deus abençoe. Ó, lembrando que à noite, no domingo à noite, não vai ter, tá? Aí nós encerramos domingo meio-dia e à noite vamos descansar, não vai ter culto nesse domingo à noite, porque a gente vai estar descansando dos trabalhos, tá bom? Então tá bom, que Deus abençoe, está aí o meu convite para todos vocês.

Muito bem, Daniel e Samuel, graças a Deus. Primeiro você ouviu o Júnior cantando Soldado Ferido, música lindo, lindo hino que eu gosto muito, né? Graças a Deus. 18 horas 34 minutinhos no programa Missão de Fé. Deixa eu mandar aí nosso alô para todos nossos irmãos ligadinho no programa em todos os bairros aí da nossa cidade. Quero mandar um alô pro pessoal lá no Parque São Pedro. Um alô pros nossos ouvintes ali no setor Santa Luzia. Quero mandar o nosso alô para o pessoal que estão ali no Alto da Boa Vista, setor Brejão. Quero mandar um alô para nossos ouvintes que estão ali no setor Bela Vista, São Crispim, setor Sul, Centro, setor Norte, aqui na região do Solon Amaral, também aqui no Califórnia, Nova Iaciara, Parque das Nações, né? Em todos os lugares aí, né, de norte a sul, de todos os lados, ouvindo o programa Missão de Fé. Deus abençoe nossos irmãos e que venha sobre a sua vida uma bênção toda especial através do programa Missão de Fé, que vem no nome de Jesus Cristo. Tá bom? Glória a Deus. Louvado seja o nome do Senhor. Vamos ouvir mais uma linda melodia aqui. Quem vai estar tocando é o Tony, cantando, né? É Tony e Tito. É hoje.

0: 6h40.
1: É hoje que as portas se abrem, louvado seja o nome do Senhor. Meu irmão, meu ouvinte, nós falamos aqui das nossas festividades. Você, meu irmão, você que está afastado do evangelho, tem muita gente que conheceu a palavra. Eu conheço muitas pessoas que frequentou uma igreja evangélica, que batizou-se nas águas. A Bíblia diz que aquele que crer e for batizado será salvo. Há muitas pessoas que creram nesse evangelho, aceitaram, batizaram nas águas, participaram da Santa Ceia, que é o corpo e sangue de Cristo na igreja, mas depois desistiram, abandonaram a sua fé, se apostataram. Talvez por alguma decepção com pessoas, com irmãos ou até mesmo com o pastor. Hoje a gente vê muita gente falando mal dos pastores. Ah, não vou na igreja porque os crentes isso, não vou na igreja porque os pastores aquilo. Mas interessante, falei com uma pessoa recentemente e ele me falava exatamente isso, que tem muitos crentes, pastores até, falsos, que prega isso, que prega aquilo, porém são falsos. Mas, meu irmão, deixa eu te falar uma coisa para você que pensa dessa forma. Mas, sim, complementando, essa pessoa depois ele disse assim, não é a igreja que é errada, a igreja é certa. A igreja, o evangelho é verdade. A salvação, ela existe. A igreja de Cristo, ela é verdadeira. O problema são pessoas, às vezes, que estão lá dentro. E ele falou assim, ele referiu assim, nós é que somos errados. E eu falava para essa pessoa assim, mas você tem que lembrar que você, fora do corpo de Cristo, que é a igreja, Jesus vem buscar a igreja, que ele próprio diz a palavra que é o seu corpo. A igreja é o corpo de Cristo e nós somos seus membros que formam o corpo de Cristo. E você tem que saber, lembrar que você tem uma alma. E essa alma sua precisa de salvação. Essa sua alma precisa de ir para o céu. Então, se você for olhar para as pessoas que você considera erradas, talvez você acha que elas estão erradas. Às vezes é no seu conceito, a sua maneira de pensar que deveria ser assim, deveria ser assado, talvez o seu conceito que esteja errado. Mas dentro da palavra de Deus, na realidade, talvez aquela pessoa está fazendo a coisa certa, porque ela está nos caminhos do Senhor, está servindo a Deus. E se você for olhar para aquela pessoa que você considera errada, mas ela está ali buscando ao Senhor, está orando, está buscando, está nos pés do Senhor todo dia, clamando a Deus por misericórdia, está mais certo do que você que está fora, está no caminho errado, está no mundo. Está no mundo. Então, você precisa, para ir para o céu, tem que trilhar o caminho do céu. Aqui, nesta vida. Andar no caminho que leva ao céu enquanto está vivo. Aí ele fez aí uma brincadeira e diz assim, mas enquanto a gente não consegue, a gente vai ficando afastado mesmo. E ficou sorrindo. Ou seja, as pessoas têm consciência. Mas ele ainda disse assim, eu concordo com os evangélicos. O evangelho é que é o certo mesmo. Então procura um lugar onde você não encontra uma pessoa falsa, onde você não acha alguém que você o considera falso. Só que não vai encontrar, meu irmão, meu amigo, em lugar nenhum. Agora, o pior é ficar aí no mundo. Você pode ir para uma igreja e ser membro do corpo de Cristo. Você, a Bíblia diz, eu preguei, falei aqui no programa passado, que para ser salvo, a Bíblia diz que nós temos que ser santo. Ou seja, nascido de novo. Um recomeço de vida. Uma vida para Jesus. Quem está em Cristo, nova criatura é. Deixou as coisas velhas, passado, tudo para trás e começa tudo de novo. Uma vida na presença de Deus. Então, você nunca vai achar aqui na terra uma igreja que você vai chegar e falar assim, essa igreja é perfeita. Não tem nenhum defeito aqui para que eu possa ficar aqui. Eu vou ficar nela. Diz um certo sábio: o dia que a gente encontrar você e eu, encontrar uma igreja perfeita, que não tenha nenhum defeito, não tenha um crente defeituoso, pastor, ou nenhum membro que tenha um problema, algum defeito, e você for para lá fazer parte dela, a partir desse dia ela passa a ser defeituosa, porque você vai ser o problema lá. Então não existe. O que nós precisamos mesmo é, diz a Bíblia, crer no Senhor Jesus Cristo, entregar a vida para Jesus e não olhar para A ou para B, porque não são as pessoas que estão lá que vão nos salvar. Não é por elas que nós vamos para o céu, é por Jesus Cristo. Então o mundo, ele tem consciência dessas coisas. O mundo, ele sabe dessas coisas. Você que está me ouvindo sabe dessas coisas. Então eu conheço muita gente que se afasta.

0: que importar é com a sua salvação. Aquele que você acha que está errado, eu estou falando aqui, alguém pode me ouvir até falar, olha, o pastor Demar está falando também, ele tem problema, ele tem defeito, não é santo. Todos nós temos, não há ninguém perfeito. Mas nós estamos com Cristo, somos nova criatura. A gente vai vencendo o pecado. O problema é nós ser, você, eu ou você, a pessoa, ser vencido pelo pecado. Quando a pessoa ela é vencida pelo pecado, ela é derrotada pelo pecado, ele não consegue largar o pecado, ele está perdido, ele está condenado. Porque ele abandonou aquilo que poderia dar a ele a salvação, que é a sua fé, que é o Evangelho de Cristo Jesus, que ele aceitou, que ele recebeu a palavra, o batismo, ele abandonou, jogou tudo de lado e voltou a viver a vida errada. Então ele foi vencido. Agora quem está ali aos pés do Senhor, mesmo, ele reconhece todo dia que ele é falho, que ele tem problema, que ele tem defeito. Porém, ele está ali buscando o Senhor, confessando todos os dias, reconhecendo: meu Deus, errei hoje, mas tem misericórdia de mim. Não quero fazer isso, não vou voltar a fazer mais isso. Viu, meu irmão? Então, pensa nisso a sua vida. Pensa nisso.
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0: O programa Missão de Fé para você. Aí pensando nisso, e venha para Jesus entregar a tua vida para o Senhor, porque o seu Salvador não é aquela pessoa que você olhou para ela. Quem sabe se você foi para a igreja inspirando em alguém. Ah, eu gosto muito do pastor Ademar, eu gosto muito do pastor fulano, do irmão fulano, aquela mulher de Deus. Olho para ela assim, vejo a presença de Deus na vida daquela irmã. Ah, eu quero ser assim, aquele irmão. Aí você vai para a igreja, porque às vezes, aí de repente você vê um defeito no pastor Ademar. Aí de repente você vê um defeito naquela irmã. Ah, eu pensava que era diferente. Eu pensava que essas pessoas eram assim, eu vou sair. É porque você foi inspirado nessas pessoas. Todos nós vamos ter defeito. Agora você precisa ir para Jesus. Ah, pastor, onde eu estou, eu tenho Jesus também. Se você está no mundo, meu irmão, meu ouvinte, se você não está numa igreja onde trata do pecado, porque a igreja ela é para tratar do pecado, para corrigir o pecado, para se santificar, lançar fora o pecado, não viver no pecado. Aí tem as suas doutrinas, tem os nossos ensinos dentro da palavra de Deus, vai nos mostrar, nos apontar, como o apóstolo Paulo diz assim: se a lei não falasse do pecado para mim, eu não sabia o que era pecado. Mas a lei, eu conheci que eu sou um pecador, porque a lei me mostrou que eu era um pecador, me apontou o pecado. Então, quando nós estamos na casa do Senhor, entregamos a vida para Jesus, a palavra de Deus nós vai nos mostrar o nosso erro, o nosso pecado, e você vai largando. Falou, então eu não posso mais, porque eu agora aceitei Jesus, eu agora minha vida é do Senhor Jesus, eu não posso agora mais fazer isso. Eu fazia porque eu não conhecia. O apóstolo Paulo fala disso, que ele perseguia os crentes, perseguia os cristãos, os apóstolos, fez grandes atrocidades contra aquele povo de Deus. E ele diz assim, aí quando ele encontra, tem um encontro verdadeiro com Jesus, ele entrega a sua vida para Jesus e ele se torna agora um pregador do Evangelho, porque ele conheceu a verdade e ele quer compartilhar essa verdade com as pessoas, ele quer compartilhar com todo mundo. Isso lhe custa um grande preço, mas ele vai, sem se importar se vive ou se morre, mas ele vai anunciar, ele quer compartilhar com todo mundo essa verdade que ele não conhecia, que ele encontrou. E aí ele, nas suas pregações, ele fala, olha, eu fiz aquilo na minha ignorância. Eu não sabia. Eu achava que estava certo, era eu. Mas quando eu conheci a verdade, encontrei com Jesus no caminho, agora eu conheço a verdade, o quanto eu estava errado. Eu fiz ignorantemente, na minha ignorância. Olha só, isso é arrependimento, isso é reconhecer o estado pecador. E agora ele sai pregando este evangelho por toda parte, fazendo grandes viagens missionárias para poder anunciar, para poder falar deste evangelho. Olha como é maravilhoso.

Jesus, ele está pronto para te perdoar, para te dar uma nova vida. Você falar para o Senhor: olha, Senhor, eu não sabia, fiz na minha ignorância, me perdoa, entrega, meu querido irmão, a sua vida para Jesus. Você que está me ouvindo aí na tua casa, no teu carro, você que está me ouvindo aí através, quem sabe, do seu celular, ouvindo a Rádio Nova Dimensão, né, escuta diariamente, está ligadinho no programa Missão de Fé. Aproveita, vai ali no nosso culto nesse próximo sábado. Aproveita que vai ter uma grande festividade. Aproveita que vamos ter uma bela banda ali tocando, vindo de Brasília, vai estar conosco. Pastor Washington, um homem de Deus, com suas experiências internacionais pelo mundo, evangelizando, vai estar com a gente aqui em Aciara. Eu costumo dizer uma palavra muito interessante: você não vai pagar nada, é de graça, tudo para você. Ainda vai poder receber uma jantinha no sábado à noite, um almocinho no domingo, ao meio-dia, pela manhã. 0800, é coisa de Deus. Aproveita, vai ali, ouve a palavra, adora a Deus conosco. E na hora que você ouvir aquele convite, tem alguém aqui para Jesus, tem alguém que quer voltar para a casa do Senhor, tem alguém que quer reconciliar com Jesus, voltar novamente a ser um crente, voltar novamente para a igreja, ser um crente novamente, voltar para Jesus. Tem alguém que quer aceitá-lo como seu salvador, nunca aceitou, nunca fez sua decisão de ser um crente, tem? Você aproveita e fala: não vou perder sua oportunidade, a partir de agora vou ficar aqui. E você vai, meu irmão, deixa o meu convite para você. Este é o evangelho da salvação, o evangelho da vida que salva. E aí você vai ficar conosco, ele vai aprender todos os dias, né, aos poucos, você vai aprendendo, vai abrindo entendimento e você vai entender verdadeiramente. Aí você vai falar igual ao apóstolo Paulo: como eu era ignorante, ou seja, não conhecia, não sabia. Mas Jesus, ele quer te salvar. Aproveita, vai ali na nossa Assembleia de Deus, sábado e domingo. Vai os dois dias, ou escolhe um dos dias, tá? Sábado é às 19 horas, domingo é às 9 da manhã, tá? E termina. Deus abençoe, em nome de Jesus. Nós estamos chegando aqui ao final da nossa programação e eu quero orar já por você que está ligadinho conosco na nossa programação. Então nós vamos orar nesse momento. Eu quero desde já agradecer você que está ligadinho conosco, que ouviu a nossa programação, tá, meu irmão? Então você fica com Deus, que você vem receber um milagre da parte de nosso Deus nessa noite, para a glória do Senhor, e você possa contar um testemunho do que Deus fez na tua vida. Vamos orar então. Glorioso Deus, nosso Pai Santo e Amado, Criador dos céus e da terra e Pai de nosso Senhor Jesus. Senhor, eu quero dar graças ao Teu Santo Nome. O programa Missão de Fé está chegando ao final. Foi transmitido um pouquinho da Tua Palavra, as mensagens cantadas, que também são mensagens que falam ao coração. E eu sei que tem muitas almas oprimidas, sofridas, tem muitas vidas que estão aprisionadas e elas não sabem, mas que o Teu Espírito venha abrir o entendimento delas, porque são aprisionadas as almas e elas vivem sua vida fazendo o que agrada a sua própria carne, às vezes que agrada até o inimigo, agrada o diabo nas drogas, na bebedice, na cerveja, nas bebedices, no fumo. Muitos jovens, homens, mulheres, jovens, na prostituição, no adultério. Então elas estão agradando ao diabo e não sabem, porque estão agradando a carne e não sabem, Senhor. São vidas aprisionadas, vencidas no pecado. E eu oro para que elas sejam libertas, em nome de Jesus. Quem está me ouvindo esta oração forte, envia o teu anjo, um mensageiro dentro desta casa, neste lar que está nessa situação, e liberta elas desse cativeiro, Jesus querido, pela tua palavra, pelo teu evangelho poderoso. Desfaz esse laço do inferno,
desfaz esta armadilha em nome de Jesus, ó Pai. Salve essa família, dê ela força para ela se converter, vim todas para Jesus, marido, mulher, filhos, todo mundo, para que não pereça, para que não vão para o inferno, não perca a salvação. Abre os olhos dela. Às vezes as pessoas ficam chateadas quando fala que é perigoso ir para o inferno. Elas acham que não vai de maneira nenhuma, parece que não acreditam no inferno, mas que elas precisam acreditar na salvação, na oportunidade que Jesus está dando, elas precisam abraçar antes que seja tarde demais. E é assim que eu oro, Senhor, para a libertação. Eu oro para que o Senhor venha abençoar a obra do Evangelho aqui nessa cidade. Repreender a incredulidade, a mentira, o falso Evangelho, as tradições, as culturas que só aprisionam as pessoas, as devoções idólatras. Abre os olhos, o entendimento dessa gente, Jesus querido, sobre essa cidade. E salva, liberta, usa os vasos, pastores, para se levantarem, se unir e pregar a palavra da verdade, da salvação, sem medo. Fala a verdade, as pessoas precisam, Jesus, ouvir a verdade. E a verdade não está no nome do pastor A ou pastor B, da igreja tal ou tal, mas sim a verdade da tua palavra. É, visita essa pessoa que está doente também com milagre. Mostra a ela que o Senhor salva e cura também. Que Jesus é maravilhoso para curar. Eu ministro cura e libertação na vida dessa pessoa que está doente, sem cura até agora. E Jesus é a cura. Vai até agora, Senhor. Toca, põe as tuas mãos nela agora, Jesus. Põe as tuas mãos, repreenda o mal. Manda o mal embora agora, a doença, e receba a cura em nome de Jesus. Amém. Deus abençoe, fique com Deus, tome posse da tua vitória. E deixo aí o meu recadinho para você. Venha estar conosco nesse próximo final de semana na nossa Assembleia de Deus de Brasília, ali na Avenida Erundina de Souza Melo, com seu pastor Ademar e toda a nossa igreja. Deus te abençoe, estaremos sempre orando por vocês.

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0: 8h52.
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